0: setembro, 16 operações integradas no estado resultaram em mais de 3.300 prisões e na apreensão de quase 1.200 quilos de drogas.
1: Prova de vida é automática para quem comparecer às urnas.
2: Voto é uma das formas utilizadas pelo INSS para garantir a manutenção de pagamentos. Thaís de Araújo.
3: A medida faz parte de uma mudança no procedimento, que deixou de exigir que o aposentado se desloque a uma agência para a prova de vida.
1: A prova nacional docente será aplicada neste domingo em todo o país.
2: A avaliação pode ser usada em processos seletivos e concursos públicos para professores. Edinaldo Júnior.
4: A avaliação é destinada a concluintes de licenciaturas, graduados e profissionais da educação interessados em utilizar a nota em processos seletivos para a carreira docente.
1: Hoje, na apresentação da Voz do Brasil, Nazi Brum e Mariana Jungmann.
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1: Ações integradas para o enfrentamento ao crime organizado envolvem União, estados e municípios no Rio de Janeiro.
2: Hoje foram apresentadas ações que apostam em cooperação, inteligência e integração.
1: A ideia é trabalhar na proteção das rotas, retomar os territórios e retirar o poder econômico das organizações criminosas.
0: União, estado e município juntos no enfrentamento ao crime organizado no Rio de Janeiro. A estratégia apresentada nesta sexta-feira aposta em integração, inteligência e atuação coordenada para dificultar a circulação, o abastecimento e o financiamento das organizações criminosas. A atuação está organizada em três frentes. A primeira protege corredores logísticos estratégicos, com ações nas divisas do estado do Rio com São Paulo, Minas Gerais e Espírito Santo, além de áreas da cidade fluminense, como a Avenida Brasil, a Linha Vermelha e a Linha Amarela. A segunda apoia a recuperação de territórios e a terceira fortalece a segurança municipal. Uma estratégia de integração das forças nacionais e estaduais para combater o crime, disse o secretário nacional de Segurança Pública do Ministério da Justiça e Segurança Pública, Chico Lucas Veloso.
5: Integração entre forças federais, forças estaduais e forças municipais, integradas pela inteligência, tratando com firmeza o crime e respeitando o cidadão.
0: Os acordos de cooperação entre o Ministério da Justiça e o Estado do Rio têm vigência de 5 anos. Com o município, a parceria prevê a formação da Força Municipal, disse o ministro da Justiça e Segurança Pública, Wellington César Lima e Silva.
6: Se o crime se pretende organizado, o Estado tem que ser muito mais organizado. A mensagem tem que ser forte. E a mensagem forte é usar a integração junto com a inteligência e junto com todos os mecanismos modernos e tecnológicos que temos para combater o crime.
0: Entre janeiro e setembro, 16 operações integradas coordenadas pela Secretaria Nacional de Segurança Pública no estado resultaram em mais de 3.300 prisões e na apreensão de quase 1.200 quilos de drogas. Reportagem Pablo Mundim.
2: Esclarecer fake news envolvendo a reforma tributária.
1: E promover a capacitação de profissionais, gestores e da sociedade sobre o tema.
2: Esse é o objetivo de uma força-tarefa da Receita Federal junto a outros órgãos.
7: Em uma ação conjunta com o Conselho Federal de Contabilidade, o SEBRAE e a Federação Nacional das Empresas de Serviços Contábeis, a Receita Federal anunciou uma força-tarefa para esclarecer sobre a reforma tributária e o eventual surgimento de notícias falsas, as fake news, no processo de implementação das novas regras. Entre as ações está um treinamento gratuito sobre as mudanças da reforma. O curso é voltado principalmente para profissionais da área e gestores, mas pode ser acessado por qualquer cidadão que deseje entender as novas regras. O secretário da Receita Federal, Robson Barreirinhas, falou da importância dessa capacitação.
8: A gente sabe que tem muita desinformação nas redes sociais, muita gente promovendo desinformação. Olha, vai ser um desastre a reforma, olha o problema que você vai ter. A nossa orientação é que busque o profissional de contabilidade, acompanhe os nossos cursos, as nossas orientações. É um curso sistematizado desde a orientação mais geral, mas até aquela mais aprofundada em relação aos lançamentos contábeis.
7: Durante todo o ano de 2026 está sendo realizada a fase de testes e adaptação operacional da reforma tributária. Entre 2027 e 2032, a reforma passará a ser implementada de forma gradual. A previsão é que em 2033 o modelo já esteja completamente ativo. A reforma tributária substitui 5 impostos sobre o consumo por um modelo unificado, o IVA, Imposto sobre

0: Mais e um painel com informações que desmontam fake news. Reportagem Luana Karen.
1: Quem recebe aposentadoria, pensão ou benefício assistencial do Instituto Nacional do Seguro Social e votar nas eleições deste ano, poderá ter a prova de vida registrada automaticamente.
2: Isso porque o comparecimento às urnas é uma das formas reconhecidas pelo INSS para confirmar que o beneficiário está vivo.
3: Aposentados e pensionistas podem contar com mais uma forma de realizar a prova de vida, o comparecimento às urnas. O INSS recebe os dados da Justiça Eleitoral e faz o registro automaticamente. A medida faz parte de uma mudança no procedimento, que deixou de exigir que o aposentado se desloque a uma agência para a prova de vida. O próprio INSS cruza informações de diferentes bases do governo para verificar se a pessoa continua viva. Nas eleições municipais de 2024, a Justiça Eleitoral registrou dados de mais de 20 milhões de beneficiários. Desse total, cerca de 5 milhões tiveram a prova de vida atualizada. É o que explica o ministro da Previdência Social, Volney Queiroz.
4: É uma portaria de 2022 e que foi validada na eleição de 2024. Então, todas aquelas pessoas que compareceram às eleições de 2024 tiveram o comparecimento eleitoral com prova de vida. Então, agora em 2026, novamente, as pessoas que precisarem fazer a prova de vida, comparecendo às urnas em outubro, elas validam a sua vida com o comparecimento eleitoral.
3: Mas votar não é a única forma de fazer a prova de vida. O procedimento automático do INSS também passa por outros registros utilizados pelo governo, como, por exemplo, a renovação da Carteira Nacional de Habilitação. Quando necessário, também podem ser utilizados meios digitais ou presenciais. Entre as opções estão o reconhecimento facial pelo aplicativo GovBR e o atendimento nos balcões ou nos terminais de autoatendimento do Banco Pagador, quando esses serviços estiverem disponíveis. A orientação é acompanhar a situação pelos canais oficiais do INSS. Quem estiver com a prova de vida pendente poderá receber uma comunicação para regularizar a situação. As informações podem ser consultadas pelo telefone 135 ou pelo aplicativo e site Meu INSS. Reportagem Thaís de Araújo.
1: Quando alguém pega o dinheiro ou mexe nos bens de uma pessoa idosa sem ela permitir, isso também é uma forma de violência.
2: É o chamado abuso patrimonial e financeiro. Pode acontecer quando alguém usa a aposentadoria do idoso, fica com o cartão ou a senha, vende um bem sem autorização ou até faz empréstimos no nome da pessoa.
1: E é importante ficar de olho nesses sinais e saber onde denunciar.
5: De acordo com o Ministério dos Direitos Humanos e da Cidadania, a violência patrimonial e financeira contra a pessoa idosa ocorre quando o dinheiro, benefícios, bens ou documentos são apropriados, retidos ou utilizados sem autorização. Entre as situações estão o uso indevido de aposentadorias, a retenção de cartões e senhas, a venda de bens sem consentimento e a contratação forçada de empréstimos. Também são considerados abusos a oferta de empréstimos sem solicitação clara, a emissão de informações sobre taxas e contratos e golpes como boletos falsos, falso parente e extorsões por aplicativos de mensagens. Suspeitas ou casos de violência podem ser denunciados pelo Disque 100 gratuitamente, 24 horas por dia. O canal recebe denúncias de vítimas e testemunhas, inclusive de forma anônima. Também é possível pelo WhatsApp no número 61996110100 ou pelo Telegram, procurando por Direitos Humanos Brasil. Também é possível procurar delegacias de polícia, o Ministério Público, as defensorias públicas e serviços de assistência social e saúde em situação de risco imediato. A orientação é ligar para o 190. Dilson Santa Fé, para a Voz do Brasil.
2: O Disque 100 é um canal que acolhe e encaminha denúncias de violações dos direitos humanos no Brasil.
1: Entre 1º de janeiro e o início de setembro deste ano, foram recebidas mais de 508 mil denúncias, segundo o painel de dados da Ouvidoria Nacional de Direitos Humanos.
2: E para que ninguém deixe de recorrer a esse canal por falta de informação, conheça agora os principais mitos e verdades sobre o serviço.
6: O Disque Direitos Humanos, conhecido como Disque 100, nunca desliga. Está disponível 24 horas, todos os dias, inclusive aos sábados, domingos e feriados. A equipe acolhe as denúncias de grupos vulneráveis, como idosos, indígenas, crianças e adolescentes e pessoas com deficiência, e direciona às instituições competentes. mas a desinformação pode dificultar o acesso da população brasileira ao serviço. Por isso, vamos conhecer agora alguns mitos e verdades.

0: Relacionados ao Disque 100.
1: A pessoa denunciante deve ser identificada?
0: Mito. O denunciante não é obrigado a se identificar, mas para isso, o anonimato deve ser solicitado durante o atendimento.
2: O Disque 100 substitui serviços de emergência?
0: Isso também é um mito. Um serviço não substitui os outros. Em cenários de perigo iminente, não hesite em procurar a Polícia Militar pelo 190, o Corpo de Bombeiros ligando 193 ou o SAMU no 192.
3: Se comprovada a violação, o agressor poderá ser responsabilizado?
0: Verdade, mas sempre respeitando o devido processo legal e observando o direito ao contraditório, ampla defesa e a presunção da inocência. Lembrando que os profissionais da ouvidoria não entram em contato com o denunciante ou com a vítima para comunicar o desfecho da denúncia. Caso o denunciante queira receber atualizações, é necessário entrar em contato com o Disque 100 e informar o número de protocolo recebido no momento da denúncia.
4: E se a denúncia for feita de má fé, o denunciante poderá responder judicialmente?
0: Também é verdade. No Brasil, existem mecanismos legais que permitem a responsabilização de quem aciona serviços públicos com má fé. Por isso, o serviço Disque 100 e outros canais de denúncias devem ser utilizados com responsabilidade.
5: É preciso apresentar provas materiais para a abertura de um protocolo de denúncia?
0: Mito. As provas ajudam na apuração, mas não são obrigatórias, porque nem sempre é possível reunir materiais que comprovem uma violação. Mas algumas informações são essenciais para o prosseguimento da denúncia, como o nome da vítima e do autor, local, data e a descrição do episódio. Vale lembrar que a ligação para o Disque 100 é gratuita e, além do atendimento telefônico, o serviço recebe denúncias pelo WhatsApp, Telegram, videochamadas em língua brasileira de sinais e presencialmente na sede do Ministério dos Direitos Humanos e da Cidadania em Brasília. Reportagem Graziele Bezerra.
6: E quem precisar recorrer ao Disque 100 pelo WhatsApp, anote aí, o número é 61 99611 0100.
7: A prova nacional docente, a PND, será realizada neste domingo, dia 20, em 806 cidades de todo o país.
6: A avaliação pode ser usada em processos seletivos e concursos públicos para a carreira de professor da educação básica.
8: Neste domingo acontece a Prova Nacional Docente. A avaliação é destinada a concluintes de licenciaturas, graduados e profissionais da educação interessados em utilizar a nota em processos seletivos para a carreira docente. Nesta edição, a PND tem uma função a mais. A mesma avaliação teórica será utilizada como Exame Nacional de Desempenho dos Estudantes, o ENAD das licenciaturas. A prova avalia a formação dos estudantes que pretendem atuar na educação. O diretor de graduação do Instituto Federal do Tocantins, Daniel Marra da Silva, destaca que a avaliação é fundamental para certificar o conhecimento dos futuros educadores e dos cursos de licenciaturas.
9: Além de avaliar o desempenho do estudante no curso e nos dar um retrato de como que o curso está sendo desenvolvido mesmo, da qualidade, ou nos oferece subsídios para melhorias, né? Também oferece essa oportunidade ao estudante de, a partir do desempenho, assumir um concurso público por instituições que adotem esse sistema.
8: A prova tem duas partes. São 30 questões objetivas e uma discursiva de formação geral docente, além de outras 50 questões específicas da área de licenciatura. Ao todo, são 21 áreas avaliadas, entre elas pedagogia, matemática, história, geografia e educação física. Elisiane Marim Galiazzi, estudante de Farroupilha, no Rio Grande do Sul, vai participar do exame e fala como se preparou.
10: É importante desenvolver uma boa capacidade de interpretação, relacionando os conteúdos estudados com as situações concretas da prática docente.
8: João Antônio, estudante de Física em Palmas, Tocantins, também vai participar. Para ele, a carreira já está definida e será dentro da sala de aula.
11: A gente vê uma grande tendência a pessoas desistirem da educação, da sala de aula. Eu me sinto transformado pela educação. papel e eu quero levar isso para frente.
8: É preciso ficar atento aos horários. Os portões abrem ao meio-dia e fecham impreterivelmente à 1 da tarde pelo horário de Brasília. A prova começa à 1:30 e termina às 7 da noite. O candidato deve levar documento oficial com foto e caneta esferográfica preta de material transparente. O celular e outros eletrônicos devem ser desligados e guardados no envelope porta-objetos. O local de prova está no cartão de confirmação da inscrição disponível no sistema PND. Com locução de Edinaldo Júnior, reportagem Pablo Mundim.
7: Hoje é Dia Nacional de Conscientização e Incentivo ao Diagnóstico Precoce do Retinoblastoma,
6: que é o câncer nos olhos mais comum em crianças.
7: A melhor estratégia de combate à doença é observar os olhinhos e fazer exames preventivos.
6: E o tratamento está disponível no Sistema Único de Saúde.
12: O retinoblastoma é um tipo raro de câncer ocular que se desenvolve na retina. Ele acomete principalmente crianças com menos de 5 anos de idade. É o tumor intraocular mais frequente na infância. A chefe do Serviço de Oncologia Pediátrica do Instituto Nacional do Câncer, o INCA, doutora Sima Firman, fala dos sintomas da doença.
13: Os principais são a leucocoria, que é o reflexo branco na pupila quando a luz incide. Mas tem outros sinais e sintomas também importantes, como o estrabismo, ou mesmo o olhinho vermelho, né, que fica vermelho, ou dor, ou queda da visão. São sintomas importantes e que merecem uma investigação o mais rápido possível.
12: E hoje é o Dia Nacional de Conscientização e Incentivo ao Diagnóstico Precoce do Retinoblastoma. Descobrir a doença com antecedência é fundamental para um tratamento de sucesso, com até 98% de cura, diminuindo assim as chances de cegueira. O retinoblastoma ganhou maior visibilidade após a filha dos jornalistas Tiago Leifert e Dayana Garbim receber o diagnóstico da doença. Depois disso, o casal criou uma ONG e uma campanha De Olho nos Olhinhos, que incentiva pais e responsáveis a fazerem pelo menos um exame de vista a cada 6 meses para afastar o risco da doença. A campanha tem o apoio do Instituto Nacional do Câncer. Tiago Leifert fala da importância do diagnóstico precoce.

0: retinoblastoma atinge crianças de 0 a 5 anos. Elas não vão falar que elas não estão enxergando, elas vão tentar se adaptar e cabe a nós, os adultos que estão ali em volta, a gente tem que ficar de olho nos olhinhos. Então a gente decidiu compartilhar com as famílias para que as pessoas pudessem chegar ao tratamento antes do que a gente conseguiu. Não só as famílias, também professores, a tia da creche, grupo do futebol, do seu condomínio, todo mundo tem que ficar de olho nos olhinhos.
1: O Sistema Único de Saúde,
2: crianças e...
3: O registro eletrônico automático de cada produto previamente à primeira comercialização junto ao órgão competente definido em regulamento, com informações sobre o responsável pela produção, caracterização do produto, área geográfica de comercialização e outras informações. Também deverão capacitar em boas práticas de fabricação de alimentos o profissional responsável por registrar produtos que apresentem risco sanitário relevante, que são em geral alimentos mais suscetíveis à deterioração ou contaminação por micro-organismos. O projeto, que prevê regras especiais para o controle sanitário e o comércio de produtos alimentícios da agricultura familiar, segue agora para o Senado Federal. Na Rádio Câmara, de Brasília, Paula Bittar.
4: Doutor Flávio do PL do Rio de Janeiro apresentou projeto para reduzir barreiras à venda regional de produtos da agricultura familiar e artesanal. A proposta permite que produtos circulem fora da cidade de origem sem exigência de adesão ao sistema federal de inspeção.
5: O produtor, às vezes ele produz um queijo, ou um salame, ou um doce no seu município. E ele tem um selo de inspeção municipal. E ele só pode comercializar dentro do município dele. Mas o profissional que dá o selo de inspeção municipal é o mesmo que dá o selo de inspeção estadual e o selo de inspeção federal, que é o CIF. E às vezes você tem um município de 1 quilômetro de divisa com outro. A pessoa faz o queijo aqui e é convidado para participar de uma feira de produtos da agricultura familiar ou artesanal. Não pode ir porque ele não tem o CISB ou o CIF. O nosso projeto de lei pede que quem tenha o SIM possa comercializar o seu produto da agricultura familiar e artesanal nos municípios vizinhos também. Então a gente quer que, como se fosse, diga assim ao SIM, quem tem o SIM possa comercializar seu produto em todos os municípios do seu estado.
4: Dr. Flávio afirma que regras sanitárias criadas para grandes empreendimentos dificultam a regularização de pequenos produtores, incentivam a informalidade e limitam o acesso a mercados. Ele explica que o projeto prevê regulamentação pelo Ministério da Agricultura em até 180 dias. Diego Andrade, do PSD de Minas Gerais, defende a criação do programa Leite do Povo para oferecer até 30 litros por mês aos beneficiários do Bolsa Família. Pela proposta, o governo federal deve pagar parte do custo e o restante seria descontado diretamente do benefício. Diego Andrade afirma que a iniciativa pretende ampliar o acesso à alimentação com prioridade para famílias com crianças pequenas, gestantes e idosos. Ele também defende que a compra do leite seja feita de produtores e cooperativas brasileiras para fortalecer a produção nacional. Termina agora o Jornal Câmara dos Deputados, produzido pela Rádio Câmara, com trabalhos técnicos de Wellington Teles e apresentação de Val Monteiro e Luciana Vieira. Uma boa noite para você. A Voz do Brasil está de volta na segunda-feira. Boa noite e bom fim de semana.
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0: 10:05.
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2: 10:14. 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
2: 10 horas e 31 minutos.

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1: 10 horas e 45

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1: 11h01.
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1: 11 horas e 14 minutos. 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
2: 11 horas e 44 minutos.

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1: 11:30.
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1: Meia-noite e 28 minutos.
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1: Uma hora, um minuto.
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2: 2:30.
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1: 2:33. 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
1: 3:30.
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0: Olá, princesas. Bom dia. Eu vou adorar tudo isso.
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1: 3 horas e 31 minutos.
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1: 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Quatro horas, um minuto.
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3: 4 horas e 30 minutos.
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1: 4 horas 47 minutos.
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0: 5:55.
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0: Olá, meu amigo, olá, minha amiga ouvinte, graça e paz da parte de Cristo Jesus. Que a luz de Jesus brilhe e seja a nossa força e a nossa guia. Esse é o momento despertar e eu quero falar para vocês hoje sobre o sentido do medo. Você conhece pessoas que têm medo? Você tem medo de alguma coisa? O medo tem sentido e quer me dizer algo. Sem medo eu não teria medida e estaria sempre exagerando. Mas ele talvez, muitas vezes, me bloqueia. Quando então dialogo com o medo, ele pode arremeter-me para uma atitude errônea da vida. Muitas vezes o medo provém de um ideal perfeccionista. A pessoa quer tudo certinho, tenho medo de cair no ridículo, de cometer um erro. Não me atrevo a falar em público com medo de gaguejar ou porque outros podem não gostar. Tenho medo de ler em voz alta porque posso me atrapalhar. Aqui, o medo indica sempre expectativas exageradas. A pessoa cria expectativa muito alta, por isso cria medo. No mundo do perfeccionismo, existe sempre um medo profundo do próprio desvalor. Gostaríamos de mostrar nosso valor trabalhando cada vez mais. Então a pessoa acha que precisa mostrar aos outros que ela tem valor, faz sempre mais. Mas ainda que elogiados, parece-nos sempre pouco. Fazemos cada vez mais com o desejo maior de confirmação. Nós precisamos que nos confirmem que nós temos valor. Por isso fazemos sempre mais. Nunca é suficiente o reconhecimento que recebemos. Trabalhamos loucamente e mesmo assim não conseguimos paz interior. Em última análise, a causa de algum tipo de medo é orgulho. Eu poderia conduzir a conversa com meu medo para a humildade. Eu poderia reconciliar-me com meus limites, com minhas fraquezas e defeitos e dizer para mim mesmo: eu posso cometer uma gafe. Não preciso saber tudo. Eu posso errar. Devo me permitir errar. Existem também medos que não se referem a uma atitude falsa da vida, mas que estão necessariamente ligados à condição humana, ao medo da solidão, da perda, da morte. Em cada pessoa é diferente, por exemplo, o medo da morte. Algumas a consideram de forma apavorante. Seria então o caso de falar com esse medo, dizendo: vou morrer de qualquer modo. O medo pode ajudar-me a reconciliar com a morte, aceitar o fato de que sou mortal. Se eu escutar o medo que existe em mim e abrir-lhe as portas, posso sentir nele profunda paz. O medo então transforma-se em serenidade, liberdade e paz. Por isso, caro ouvinte, converse com os teus medos e aceite os limites que você tem. Muitas vezes o medo é não aceitar os próprios limites, por isso que ele surge. Curta a nossa página no Facebook e receberá também ali mensagens diárias. Um forte abraço para você, até o próximo encontro. Deus te abençoe. Em nome do Pai, do Filho e do Espírito Santo. Amém.
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4: Olá, bom dia, estamos chegando sábado, véspera do feriado, véspera do domingo, 20 de setembro, né? Hoje é dia 19 de setembro. Bom dia a todos vocês que estão em sintonia já desde cedo com a Nova Salvador FM 87.5 do seu dial. Já de cara, vamos colocar à disposição de você, ouvinte da Nova Salvador FM, onde quer que você esteja. O fone WhatsApp 998959401. Eu falei 998959401. Até às 7 horas eu fico com o Despertar Alegre. Depois, a partir das 7h30, depois do horário político obrigatório e gratuito, vamos apresentar os destaques de Salvador do Sul, né? O Salvador do Sul em Foco, né? É Salvador do Sul em Foco, das 7h30 até as 8h15, depois a segunda parte do Despertar Alegre. Estou aguardando a sua participação. Começamos a programação de hoje assim, ó.

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1: Vamos lá, seguindo com o programa Despertar Alegre, depois, João, depois tem o Salvador Silifoco. Despertar Alegre nesse dia 19 de setembro, aqui na 87.5 FM, a rádio mais ouvida, mais querida, a rádio da comunidade. Vamos lá. Participe do nosso programa através do WhatsApp 998-959401. Eu falei 998-959401. Bom dia, Roque Boto, da Encruzilhada do Maratá. José Maurício Cunha, bom dia, João. Um abraço para você também. Ricardo Fazbinder está conosco lá em Nova Hartz. Neldo Leff, na nossa companhia. Roseli Schmidt, minha prima, um abraço para a tia Anitta e também para o Daniel e para o Vanderlei também. Estofaria Moviscar, bom dia, pessoal da Estofaria Moviscar. Alô, Mário. Hilário Rainer, saudações coloradas, bom dia. Silério Rainer, saudações coloradas, sabadão lá em Parecido, sabadão por aqui também na Nova Salvador FM. Olha aqui, eu tenho um bilhete aqui que eu recebi ontem, que diz assim: João, toca uma música a pedido do Darcy e do Sérgio Hensel, Darcy e Sérgio Hensel, pro sobrinho Marcelo Lerner. Pro sobrinho Marcelo Lerner, que está de aniversário e está pagando a festa, ó, com chope, e tem dois gaiteiros, né? Tem Tibúrcio da Estância e uma outra do Porca Velha. Vou sentir saudades, tá bom? Vem aí, né? O Tibúrcio da Estância e Colono Amigo.

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5: Vamos lá, em Salvador Sul, 6:16, 6:16. Bom dia para você. Bom dia, pessoal, que está falando com a gente aqui no WhatsApp. Olha, estou com o resultado do baile da NB Eventos ontem à noite em Santa Terezinha. Baile do Pix, né? O ganhador dos 8 mil reais é Michel da Luz. O ganhador dos 2 mil reais é o número 4.319, Lucineia Garbim. E ganhador dos 1 mil reais, Marciane Rauber. Foram os ganhadores, então, do baile ontem à noite. José Silvério Rainer, bom dia, sábado, por aqui também, japonês, subprefeito de Julinho, bom dia para você, Paulo Wartmann, bom dia. José Maurício Kuhn, bom dia, João, um abraço, outro para você. Tá chegando aí, estamos chegando no fim de semana, já estamos no fim de semana. Tá aí os atuais...

Vamos lá, essa é a Nova Salvador com o programa Despertar Alegre da Semana Farroupilha, né? Amanhã encerra a Semana Farroupilha, mas tem programações em muitos CTGs, né? Ontem à noite estava escutando por muito tempo a Rádio Gaúcha, né? Desde as 7:30 estava escutando a Rádio Gaúcha só falando lá do parque, né? Do Parque Harmonia em Porto Alegre, né? Que legal! Vamos lá, grande festa, até em Portugal, ontem teve Semana Farroupilha, também começou já segunda-feira. Participando do nosso programa, Clarice Egídio Malma, bom dia, Yara Maria Stein, bom dia, Inês Cris, bom dia, amigo. José Maurício Kuhn, bom dia, João, meu amigo, um abraço. Ilva Avorto Becker, bom dia, Marlene Villas, bom dia, Ricardo de Nova Hartz. Ricardo de Nova Hartz deu sinal de vida, bom dia. Sou Ricardo de Nova Hartz, quero uma música para a Patrícia e para o Richard, né? Com os atuais. O Ricardo pede e eu obedeço.

0: 16:32.
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6: Dando sequência ao Despertar Alegre, colocando à disposição de você o WhatsApp da rádio 998959401. Falei 998959401. Que legal, né? A Melita Maria Luft está na nossa companhia, lá na linha comprida. Irineu, Milita e família Luft, lá na linha comprida. Noemi Alef, minha parente aqui em Salvador Sul, também já acordou, caiu da cama mais uma vez. Vamos juntos até as 7 horas, aí sim, aí vai ser, vai dar um knec, desligando o rádio, né? Que aquele horário político obrigatório e gratuito, mas uns 14 dias ainda nós temos que aguentar firme, né? Uns 14 dias ainda temos que aguentar, né? Tem que ter estômago. Vamos fazer o quê, né? Vamos beber hoje!

Vamos lá, despertar alegre para você aqui da Nova Salvador, 87.5 FM do seu dial. Bom, como já foi anunciado na rádio, né? A partir de segunda-feira, né? Segunda-feira, dia 21 de setembro até o dia 13 de outubro, eu estarei apresentando o programa à tarde, da nossa colega Tita Lutz, que vai viajar com o André, né? Uma boa viagem que nós desejamos de coração. Aliás, eu nunca ganhei um presente lá de Dubai. O Tito tá ouvindo, um presente de Dubai. Nunca ganhei, né? Que bom que vocês podem ir. Bom dia para Nair Stephanie São Pedro da Serra, na nossa companhia, na Nova Salvador FM 87.5 do seu. Meu amigão Ego Nunes, né? Um dos diretores da Grande Jacarinho, aqui de Salvador Sul, né? Salvador Sul, dia 9 de outubro, completa 63 anos de emancipação política e administrativa. Isso aqui tem que cantar, repetir, reeditar, ó.

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4: Vamos lá em Salvador do Sul, 6:48. Fela Fernando Pessiva, obrigado pela audiência aqui na Nova Salvador FM. Infelizmente, para mim e para você, temos que aguentar, tolerar, aturar horário político que começa às 7 horas da manhã e vai até às 7:25. Mas às 7:30 eu volto aqui para apresentar o programa Salvador do Sul em Foco. Eu tenho a participação da Neuza Klein. Bom dia, tudo bem? Peço a música Loirinha, Loirinha Linda dos Atuais. Belo sábado, tudo bom? Obrigada. Uma loira fica bem de vestido colorado. E quando é colorado, então melhor ainda.
5: Vestido colorado, vamos cantar? Alex Dias com o Sérgio Cantos, vamos lá?

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1: Vamos lá, o programa Despertar Alegre vai ficando por aqui, né? É verdade. Tem gente que está faltando professores. Eu acho que eu posso ser um professor, eu podia ser, né? Acho também que eu estou no lugar errado. Mas vamos deixar assim. Vamos ficar quieto agora, dá para fumar um cigarro. Abaixar o volume do rádio, porque horário político ninguém aguenta mais, né? Mas depois do horário político eu volto para apresentar Salvador do Sul em Foco. Fica aí, as bandinhas do Sul, cor de cuia, bom dia.

0: 6:59.
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0: 7:29. 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
3: Bom dia, alô meus conterrâneos salvadorenses, obrigado pela companhia, como todos sabem acontece, estamos no ar com um atraso de meia hora por causa do horário político obrigatório e gratuito com o programa Salvador do Sul em Foco, né? A todos salvadorenses, em nome da administração municipal, dos gestores Laércio Henrique, do secretariado também da prefeitura, desejamos um ótimo final de semana, né? É o penúltimo fim de semana antes da semana do município de Salvador do Sul, que completa 63 anos em outubro, no dia 9, né? Vamos ver aqui. Vamos ver, vamos fazer legal aqui. Nós temos a participação do Gilmar Werner, São Pedro da Serra, bom dia. José Paulo Lerner, bom dia. Heide Ribe de Gilinha, São João, bom dia. Obrigado pela sintonia na Nova Salvador FM 87.5 FM. A Elaine Krakens mandou um áudio, vamos ouvir. Ó.
4: Oi, bom dia, tudo bem? Por favor, faz a divulgação, que a gente viu nas imagens, inclusive a pessoa que carregou a filhote Shih Tzu do nosso menino novamente. Se não devolver até o meio-dia, eu preciso tomar as devidas providências, porque o nosso menino é especial, e aí ele solta os cachorrinhos para brincar, e aí passa um engraçadinho de carro ali e acha que a gente não tem câmeras na frente ali. Então vai ficar feio para a pessoa. A gente quer que devolva o cachorrinho do menino. Pode até deixar ali perto, na redondeza da casa, para a gente não perceber, mas a gente sabe quem é. Então, devolve, por favor. Muito obrigada, Rádio Nova Salvador.
3: Lamentável disso, Helene, né? Helene, por favor, escreve para mim aí onde é que você mora, qual é a rua, né? De repente, num menos antenado, né? Se levar um puxão de orelha, cura, né? Dá pra curar, né? Vamos fazer o quê, né? Vamos lá. Que coisa séria. Vamos lá, chegando aí, Vandré da Rosa, e no dia 9 de outubro, essa música aqui tem que tocar. Tocar muito, porque Salvador só completa 63 anos.

Muito bem, 7h38, 7h38, há pouco eu pedi para a Elaine Craco me dizer onde ela mora, né? E ela respondeu para mim, Campestre Alto, Cachorrinho de Henrique Knack, próxima rua da Automobil, antiga estrada de chão. Ah, eu sei onde é que é esse lugar, né? Eu sei onde esse lugar. Tem pessoas que não têm coração, sabe? As pessoas acham que brincam, podem brincar, têm o direito de brincar com o sentimento dos outros, né? Sabe, Elaine, eu vou te dar uma pista, sabe? Ou uma ideia, Hoje, em Salvador e São Pedro e Salvador, hoje e amanhã não tem a delegacia de polícia aberta. Mas segunda-feira, às 10 horas da manhã, eu ia lá e eu ia registrar. Se a senhora tem uma ideia, né, de quem possa ter pegado esse cachorrinho, tem que levar choque. Se a senhora sempre consentir e ficar calada, daí vão continuar a fazer, porque quem faz isso é vagabundo. Pode ser quem quer que seja, quem faz isso, que brinca com uma criança deficiente, uma família, né? Que muitas vezes o animal tem tanto ou igual valor que o filho, né? E as pessoas, infelizmente, não têm sentimento. Se souber quem é e quiser que eu fale na rádio, não se preocupe, Elaine, aqui tem café no bule. Pode ter certeza. Não é o primeiro que eu vou batizar. Pode ter certeza. Não vai ser o último, né? Torço para que encontre o cachorrinho, tá legal? Elaine Resner, bom dia, João abençoado, final de semana. Elaine Resner é lá do Canudos, né? Legal, vamos ver quem mais aqui, ó. Foguinho, meu vizinho do prédio, bom dia. Nestor Hans, vereador em Bom Princípio, bom dia. Milásia Kaiber, em Posta Santas, bom dia. Ione Cornelis, em São Pedro da Serra. Pelé, bom dia, meu vizinho do bairro Liberdade. Paulo, na nossa companhia, né? Também na Nova Salvador FM, Paulo Lerner. Também Marcelo Gosler, em São Pedro da Serra. Martina Lanius, a secretária de Gestão e Finanças aqui de Salvador do Sul. Magrão, meu potinho, bom dia para você. É assim que se manda bom dia, Magrão. Deixa eu mandar isso aqui para uma certa pessoa. Maria Bernadette Cunha, bom dia. Heider Ibnis, bom dia. José Ritter, bom dia. Obrigado pela companhia na Nova Salvador FM. Também Ladi Renner, em Campestre, bom dia. Xuxo, bom dia. Dalia, né? Bom dia. Luizinho Hartmann, prefeito de São Pedro da Serra, bom dia. Conosco também Everaldo Vacaria, grande Everaldo. Lorene Kunstler, bom dia. Noemi Alev, bom dia. E Cláudio Stein, em São Pedro da Serra. A profissão dele é marido de professora, né? Elaine Knack, eu não conheço a senhora. Não conheço sua família, né? Aliás, ali no Campestre eu sei onde mora de Lourdes, né? Tem a Graciela Iverno, esse pessoal eu sei onde mora, sabe? Não conheço todo mundo, mas o sobrenome Knack não é estranho pra mim, não. Né? Se a senhora me avisar quem foi o cara, como eu falei antes, eu batizo ele. E te garanto que ele vai virar um cordeirinho, ó.

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1: Vamos lá, programa Salvador Sul em Foco aqui na Rádio Nova Salvador. Bom dia para você, os votos que todos tenham um ótimo final de semana. Estou apresentando Salvador Sul em Foco, que tem apoio cultural do município de Salvador do Sul e do estado do Rio Grande do Sul. Vamos iniciando com as notícias de Salvador do Sul. De 18 de setembro a 2 de outubro, o vice-prefeito Henrique Quiri assume o comando executivo municipal salvadorense durante o período de férias do prefeito Laércio Morales. Ao assumir a função, Quiri se torna o mais jovem prefeito em exercício do Rio Grande do Sul. A transição de cargo ocorreu na tarde de quinta-feira, dia 17, no gabinete, com a presença de secretários municipais, servidores públicos e comunidade em geral. Um abraço ao vice-prefeito, agora prefeito em exercício, Henrique Quiri. Sucesso! O Quiri tem café no bule, né? Legal, vamos lá. Olha aqui, a Elaine Krag botou aqui: sou esposa do Romeu, que trabalhou com o prefeito Luizinho, mas teve que parar para cuidar do nosso menino. Ah, tá. Eu sabia que sobrenome não era estranho. Não era estranho. Aliás, se você mora aí pertinho da casa do Romeu Knack, da Elaine Knack, dá uma olhada se não vê um cachorrinho por aí, né? Já viu passar um fim de semana inteiro sem o cachorrinho em casa? Né? Faz falta, né? Faz falta. E com certeza, quem pegou por maldade vai pagar por maldade em dobro. Em dobro, tá? Em dobro. Se tu pegou por maldade, ou devolve logo, ou tu vai ver como a minha praga pega, tá? Ela pega, pode ter certeza disso. Tá bom? Ezequiel Chast, da nossa companhia no bairro Vila Nova, como ele também anda na semana farroupilha que encerra amanhã.

0: no tropel dos cavalos. E no alvoroçal dos clarins se comemora a Semana Farroupilha em todo o Rio Grande do Sul, em homenagem ao general Bento Gonçalves. Viva o general Bento Gonçalves!
1: Viva!
2: Mas o general está morto.
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0: 8:30.
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5: Vamos lá, seguimos com as principais notícias da administração municipal de Salvador Sul. No programa Salvador Sul em Foco, que acontece todos os sábados, programado às 7 às 8 horas, mas devido ao horário político, infelizmente, a gente tem que começar mais tarde. Mas as notícias estão aí. Salvador Sul soma mais uma vitória na Copa Transcítrus de Vôlei. Em jogo disputado no ginásio municipal no último sábado, dia 12, a seleção salvadorense venceu o time de Paverama por 2-0 pela segunda rodada da Copa Transcítrus de Vôlei. O elenco manteve bom desempenho e confirmou mais um resultado positivo na competição. A torcida esteve presente e apoiou o time durante toda a partida, o que contribuiu para o resultado positivo. Nesse sábado, hoje, dia 19, Salvador Sul entra em quadra pela segunda Copa Transcítrus de voleibol misto diante do mandante da rodada Poço das Antas. O início do confronto está previsto para as 21h30, mas pode variar conforme o término das partidas anteriores entre Paverama e Harmonia e São José do Sul e Parici. A administração municipal de Salvador Sul convida a comunidade para audiência pública de demonstração e avaliação das metas fiscais do segundo quadrimestre de 2026. O evento vai ser realizado na próxima terça-feira, dia 22 de setembro, às 14 horas, na Câmara de Vereadores, localizada na Avenida Duque de Caxias, 422 do centro. Um abraço à vovó Vinícius Horta, né? Essa semana ela completou um ano de vovó, né? Vamos lá, vamos lá. Presença, alô, a Tita, nossa colega, me mandando mensagem aí que todas as coisas boas nos encontrem nesse dia chamado hoje, né? Também Sirlei Stein, bom dia, obrigado pela companhia. Marinho Stein, linha cumprida, bom dia. Noeli Keffer, bom dia. Danilo Despezel, um bom final de semana para todos nós, amém. Alexandre Hort, meu eterno sobrinho, né, tá no Costelão, coitado, muito mal, né? Pius, na linha bonita, bom dia. A Lucena Enzo, nossa colega, tá lá no Moroian também ouvindo o Salvador Sul em Foco, que traz agora Será mentira ou será verdade, hein?

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1: Vamos lá, Salvador Sul, 8:12, 8:12, chega ao final do programa Salvador do Sul em Foco. Dentro da Dona Tita Lutz, né? O pessoal não só me deixa aqui esperando, né? 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
2: 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É.
1: Eu tenho uns colegas que às vezes se lembram de mim, às vezes, né?
2: É.
1: Como é que tá o Ouro do Sul? Como é que está aquele gerente Ricardo, a Márcia, como é que eles estão lá?
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0: 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Mas é. Um cus, a Tita tá te mandando um cus, né? O que que ela quer em troca, senhora Leopoldo?
1: Eu mando um abraço, um beijo de volta pra ela.
0: É, pra ela eu vou mandar então depois a música, mas que tu mandou, não eu, porque tem gente que tem dor de cotovelo que diz que eu tenho um caso, sabe? Sempre eu tenho caso, essa pessoa não tem caso, só eu, né?
1: A Tita é uma ótima pessoa.
0: Vai viajar? Eu não sei o que que eu deveria pagar para ela ficar lá em Dubai, né?
1: Não, Tita, volta.
0: O pessoal gosta da Tita, né? E eu tenho orgulho de dizer, pode pedir para ela. Quem indicou a rádio Nova Salvador para ela foi o tal de João Carlos Moira, sabe? Talvez, quando a gente acha que ninguém se lembra da gente, tem gente que lembra. 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
0: Mari, tem um ditado bem antigo. Não fui eu que criei. Ele é antigo, é mais antigo que eu. Quem tem boca vai a Roma, né?
1: É, bem aí.
0: Quando a gente vai no mercado e não acha, tem boca para quê? 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
0: Tá bom, então. Diz pro Ricardo que ele tem uma dívida comigo, mas não, não é café, que ele sempre me dá um vidro de café, não é pão de queijo, não é nada, mas ele sabe do que eu tô falando, sabe? Bom político ele, né? Aliás, se não falar em política, aliás, isso já podia ter terminado, né? Porque a gente enjoa aqui, o locutor de rádio, ó, você não sabe, Mário, mas um locutor de rádio, com todo o tempo que eu tenho de rádio, meus colegas nem se falam, eles sentem tanto quanto eu, né? Ter que botar horário político, essas mesas conversa todo dia, 90% das pessoas que desligavam o rádio às 8 horas da manhã, agora desligam às 7, sabe? 90%.
1: É, que é enjoativa, né?
0: Não tem saco que ature, né? Vamos fazer o quê? 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
0: 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Tem gente que pega o carro, Márcia, vai até Montenegro, vai até Barbosa, fazer compras. 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
1: É, por aí.
0: Aí eles veem em oferta por R$4,99, eles vão a Montenegro de carro, levam a mulher, os filhos, correm perigo nessas curvas da BR-470, só por causa dessa oferta. Mas os outros produtos que eles vão comprar lá, custa muito o dobro que custa aqui, sabe? Esse cálculo ninguém faz, né?
1: E tem a gasolina também, né? Junto,
0: gasolina,
1: João.
0: Falar só falta no botar pedagem.
1: No fim, calculando, fica elas por elas, né? 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
0: Mari, se eu trabalhei durante 19 anos em Montenegro, ia diariamente em Montenegro. 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E eu sei quanta gente gasta. 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Mas uma hora lá dentro do supermercado, perdi 2 horas. 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
0: Exato, olha, eu vou dizer uma coisa para vocês.
1: Sem custo algum, né?
0: Nós nem vamos falar, porque eu já bati tanto que eu vou dizer, olha, quando eles precisam médico, vão aqui na prefeitura, no posto de saúde. Quando eles precisam de transporte escolar, eles vão aqui. Quando eles precisam de estradas no interior, eles vão aqui, né? Quando eles precisam de uma creche, eles vão aqui, né? Vê se eles acham uma creche lá em Barbosa, Montenegro, para eles, né? E aqui a prefeitura se esforça para fazer o melhor, né? E se comprar na Ouro do Sul, Salvador do Sul vai ganhar o retorno. Vai ganhar o retorno. De Montenegro. Não vem retorno para nós aqui, né?
1: Vem é verdade.
0: Vamos vender o nosso peixe, né? Tá bom, Mari? Obrigado pela visita. Fazia tempo que eu não falava com nenhuma funcionária da Ouro do Sul. Mas quero lembrar você que está em casa me ouvindo agora, que daqui a pouco vai ouvir a Lili, que vai falar muito sobre a Ouro do Sul, né? Não perca essa chance. 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Eu joguei muito tempo fora bebendo cachaça, né? Eu joguei, eu admito, né? Tem gente que não gosta de admitir, né? Vamos lá, comprar na Ouro do Sul dá retorno para Salvador do Sul. Boas vendas, Mari, e a nossa amiga Tita, eu vou falar com ela ainda. De repente, ela só comprou passagem de ida, né? Talvez só comprou passagem de ida, mas nós queremos que ela volte. Tá bom, Mari?
1: Isso aí, volta.
0: Valeu, Mari. Obrigado. Desculpa a brincadeira.
1: Capaz, né? Brincadeira faz parte. E sempre é uma honra estar aqui na rádio Salvador. E um abraço para ali, um abração para Tita. E um ótimo final de semana a todos.
0: Tá bom. Valeu, Mari, para você também. É, vamos para a última notícia no programa de Salvador do Sul. Valeu, Mari. Tchau. A Prefeitura Municipal de Salvador do Sul está aceitando pedidos de alevinos até o dia 26. Até o dia 26 de novembro. Eles podem ser realizados na Secretaria de Desenvolvimento Econômico com o técnico agrícola Paulo César Schwab ou através do WhatsApp 519-9245-6175. A entrega está prevista para o dia 2 de dezembro no Parque Municipal Afonso Cristóvão Valau. Foram essas as principais informações do município de Salvador do Sul para este sábado, dia 19 de setembro, véspera do feriado, né? Da Semana Farroupilha, amanhã, dia 20, né? Vou ficando por aí, em nome da Prefeitura Municipal, que apoiou culturalmente esse programa e também o apoio do Governo do Estado do Rio Grande do Sul. Eu já volto com mais programa Despertar Alegre no seu segundo tempo. A Maria Rita mandou aí, bom dia, João Carlos. Legal, faz homenagem para minha família e amigos e vocês da rádio. Um pro grupo da melhor idade, os grandes amigos, a todos vocês, ó.

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Vamos lá, em Salvador Sul, 8 horas 36 minutos, 8h36 agora. Estamos no segundo tempo do programa Despertar Alegre. Ó, você está olhando para o céu, está nublado o tempo, e a indicação é que haja algumas pancadas de chuva durante o dia e chuva à noite hoje, né? Isso mesmo. Olha só quem reapareceu aí no WhatsApp da rádio falando comigo, a dona Jacinta Boan. Bom dia, João Carlos. Bom dia, dona Jacinta. Estou sintonizado na nossa rádio Nova Salvador, escutando teu programa, tá, Angênio? Muito obrigado. Você me abandonou, saiu do meu WhatsApp no aplicativo, porque me excluiu. Olha, dona Jacinta, eu não excluí ninguém. Da noite do dia 18 para 19 de julho, né, os ouvintes diários da rádio sabem que meu celular antigo foi clonado, foi hackeado. Perdi todos os meus contatos do WhatsApp, né, perdi os meus amigos, né, do Facebook, né, os contatos telefônicos, perdi tudo. Mas já sinto, se você olhar aí no WhatsApp, eu respondi para a senhora aí o novo número, meu novo número do celular, né? Se você me adicionar aí, certamente vai continuar a receber o meu bom dia, meu boa noite, como fiz por muito tempo com você. Reni Carlos Loures, subprefeito e primeira-dama do Bela Vista na nossa companhia. Conosco também Reni Ritter. Bom dia, João, tudo bem? Aqui tudo bom. Bom final de semana para você. Para você também, Reni Ritter. Colorada como eu, sofredora como eu, mas ouvinte da Rádio Nova Salvador como eu. 8h38.

0: Devido ao sucesso da música Peito Apaixonado, nós do San Marino resolvemos gravar mais uma música em homenagem a todos vocês de casa, é ou não é, Negão?
1: É claro, Magrão, e a gente canta pra vocês.
0: Então, gente, chegando, foto 3x4 pra gente cantar assim pra vocês.

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5: Vamos lá, quando começa a cair um chuvisco aqui em Salvador Sul, né? Começa a cair um chuvisco aqui em Salvador Sul. Estamos na reta final do Despertar Alegre. Nós ainda temos as participações do José Ritter, da Vera Ritter, do Cláudio Stein, o marido de professora lá em São Pedro da Serra, Marli Costa, Marlice Schaffer, Genilde Deise. Bom dia, abençoado sábado a todos. Nós, família e amigos, igualmente. Maria Lisete Vechel fala bom dia. Vinícius Hort, bom dia. Marciane Tang Tangeschen. Vou ficando por aqui, daqui a pouco vem o sábado com a Lili. À tarde tem a Tita, né? Hoje ela faz o programa dela normal, normal. Hoje ela faz o programa dela normal e você está convidado a ficar na audiência. Eu volto segunda-feira às 16h30 com o Bailanta da Tita aqui na Nova Salvador. Vou ficar no Bailanta de segunda-feira, dia 21, até o dia 13 de outubro. A todos vocês, um grande abraço, um ótimo fim de semana. Eu fui!

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1: 9:30.
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0: Vamos trazer os recados logo mais. Bom dia, minhas queridas que estão por casa, meus amigos que estão por casa, no chimarrão, na faxina, enfim, nos afazeres domésticos. Pessoal que está no seu trabalho, acompanhando a programação, bom trabalho. Pessoal que nos acompanha em outras cidades e municípios através da internet, bom dia, obrigada pela escolha na Nova Salvador FM. A queridona da região. Hoje estaremos recebendo aqui nos estúdios um projeto bem bacana nos estúdios da Nova Salvador, logo mais o coro Reverb de Salvador do Sul, sob regência do professor Diogo Hertel.
1: Coração sossegado.
0: Também estaremos recebendo a doutora Melise Ortiz logo mais na programação, a dentista Melise Ortiz. Vai ser uma manhã bem cheia, né? Lembrando que o meio-dia, ao meio-dia tem horário político, até meio-dia 25, ó. Belezinha até aqui, tudo legal, muito bom dia, chegando banda Céu e Cantos. Casa comigo.

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8: Isso aí, vamos seguindo. 9h24, momento especial hoje na Aga Farma de Salvador do Sul. 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
9: É bem-vindo!
8: Um abraço pro Keva, pra Ieda, também para Sandra, Alessandra, Laís. As meninas da produção, não sei se no sábado elas estão lá, mas enfim, um abraço para todos vocês e toda a comunidade.
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8: Muito bom dia ao Paulo Wortmann e a Jurema. Bom dia, gente. Tudo de bom, excelente sábado. Agora a gente vai fazer um bloquinho diferente. Tem Daniel, Edson, Hudson e Jean Giovanni. Bom dia.

0: César e Paulinho. Obrigado, Daniel. Obrigado, gente. Valeu.
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2: 9:37.
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0: cisco no olho, é com Rainha Musical. Beijando minha ex. São 9:53. Sábado, sábado chuvoso, mas aqui não tem mau tempo, não. Segura. Cada um do seu jeito, no seu lado, eu daqui, vocês daí, é só alegria. Tivemos a visita do Valdir e do Breno aqui nos estúdios da Nova Salvador. Oi, Breno! O Breno, pra quem não sabe, é o netinho do Valdir e da Mara. É um queridão, gente, ele já adora vir aqui na rádio. Eu acho que esse menino vai ser locutor. Vai assumir a rádio aí no futuro, é? Um beijinho pra ti, Breno. Tudo de bom, Brenão. Tá doendo demais ver outro beijando minha... Agora ele vai pra casa com o vovô, né, Breno? Um abraço, bom final de semana pra vocês. Boa viagem, Valdir. Seguimos na programação da Rádio Nova Salvador e na sequência tem Rogério Magrão e banda com Terminei Gostando. Aí é ruim, hein? Terminei Gostando.
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4: Buenos dias, oyentes! Good morning, audience! Bom dia, ouvintes da Rádio Nova Salvador. Aqui está a professora Cléria, da Hurry Up Idiomas, para o programa Sábado 1. E olha a dica de espanhol especial do Dia da Revolução Farroupilha. Amanhã é 20 de setembro. Você sabia que muitas palavras do nosso dia a dia têm a ver com o espanhol do Pampa? Quando o gaúcho fala que vai comer um assado, tomar um mate, ou que o cavalo é baio, ele está usando o espanhol. Até o nosso famoso tchê tem origem do tchê dos nossos hermanos. Celebrar a cultura gaúcha também é celebrar essa fronteira viva. Feliz 20 de setembro, viva a tradição. Até o próximo sábado, hasta pronto!
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6: São 10:01, muito bom dia. Os jogos da Alicerf categoria veteranos foram cancelados. Em função da chuva, então, ficou comunicado, os jogos do Lizerf categoria veteranos está cancelado. Vamos para o Facebook, logo mais estaremos recebendo aqui na rádio, nos estúdios, o coro Reverb de Salvador do Sul, sob direção e regência do professor Diogo Hertel. Legal, né? Bom demais. Pessoal comentando a postagem de hoje, muito bom dia, Marciane Tank, bom dia, Erika Weschenfelder, bom dia, Helena Bot, bom dia, Marlene Arnold Rauber. Participe também, curta a postagem, peça a sua música neste sábado. E vamos lá, amanhã é 20 de setembro. É, vamos lá, porque nós somos gaúchos com muito orgulho. Taca-lhe pau, vamos lá. Comigo, Semana Farroupilha, quem canta? Ivan Taborda.

0: no tropel dos cavalos. E no alvoroçal dos clarins se comemora a Semana Farroupilha em todo o Rio Grande do Sul, em homenagem ao general Bento Gonçalves. Viva o general Bento Gonçalves!
1: Viva!
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0: Mas o seu ideal continua vivo no coração dos gaúchos patriotas. 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

Ivanta Borda, semana Farroupilha, amanhã dia 20 de setembro, feriado estadual no Rio Grande do Sul, marca o encerramento da semana Farroupilha, é o dia do gaúcho, a data rememora o dia 20 de setembro de 1835, quando teve início a Revolução Farroupilha, ou conhecido como Guerra dos Farrapos. O movimento foi uma revolta regional contra o governo imperial do Brasil, motivada por insatisfações políticas e econômicas, especialmente em relação aos impostos sobre o charque. Foi a revolta de maior duração na história do país, estendendo-se por quase 10 anos até maio de 1845. A data é o ponto alto para celebrar as raízes e a tradição gaúcha, exaltando a coragem e a bravura atribuídas aos revoltosos históricos. Nos centros de tradição gaúcha, em praças públicas, ocorrem desfiles tradicionalistas, apresentação de danças, rodas de chimarrão, o tradicional churrasco não pode faltar e o uso da pilcha, vestimenta típica como bombacha e vestidos de prenda. Viva o gaúcho! Muito bom dia para Leci Hensel na nossa companhia, amigos 600, bom dia, um abraço para vocês. E Lori Guever, bom dia, nunca se afaste de Deus, pois ele é o único que está com você em todos os momentos da sua vida. É a mensagem da Lori Guever e ela dizendo: as minhas netas estão no coral, que nós vamos receber daqui a pouquinho aqui nos estúdios. Tem mais música? 10 e 8, vem comigo!

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1: Show de bola, agora 10h20, 10 horas mais 20 minutinhos ainda no nosso bloquinho de músicas gaúchas. Amanhã é o dia do gaúcho, que maravilha. Vamos trazer aí o abraço especial para o nosso amigo em Caxias do Sul, é o Carlos. Uma música bacana, né, em homenagem ao gaúcho, seria a música Os Serranos Eu Sou do Sul, ou então Gildo de Freitas Eu Reconheço que São Grosso. Ah, legal. Um abraço, muito bom dia, Carlos. Separei, mas não é com os Serranos, é com Cristiano Quevedo, Eu Sou do Sul, 10h21. Maria Ritter, muito bom dia, Maria. Ilza Maria Ritter, bom dia.

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7: Muito bem, vamos lá, são 10h28.
6: E canta com Lucas e Felipe.
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7: Obrigadão pela companhia de cada um de vocês, muito bom dia.
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7: 10 horas mais 28 minutinhos, 10h28, Ótica Pupila fica em frente ao Apolo 12, na Duque de Caxias, em Salvador do Sul. 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
7: Seguimos na nossa programação musical, mas agora tem uma mensagem muito especial chegando para uma pessoa muito especial.
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7: A galera do coral já está por aqui, do coro, o reverb já está na área. Pode encostar pra minha porta, por favor, Diogo. Vamos fazer uma homenagem mais do que especial pra esta pessoa incrível que é da linha Babilônia.
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7: Linha Babilônia, o nome dela é Ana Cecília Corran. Ana Cecília Corran estará de aniversário amanhã. Amanhã, dia 20 de setembro, Ana Cecília Corran estará completando mais um ano de vida, bem no dia do gaúcho. Ana, um abraço. Eu tenho uma mensagem muito especial para a senhora aqui na nossa programação, viu? Feliz aniversário para esta mulher extraordinária, Ana Cecília Corran. Hoje, ou melhor, amanhã, né? Amanhã, dia 20, vamos celebrar a vida de quem plantou amor e hoje colhe um verdadeiro jardim da sua vida. Com 3 filhos, 1 filha, são 4 filhos, são 7 netos que a Ana Cecília ajudou a criar com muito amor, com muito carinho e com muita dedicação. A Ana Cecília Corran com a sua história, que é não apenas linda, mas uma história de muita força, uma história de vida, de muita dedicação e de muito carinho com a sua família, com o seu esposo Almo, com seus filhos e agora com seus netos, com noras e também com genro. O seu abraço, Ana Cecília, é um porto seguro da nossa família. E o seu sorriso é a nossa maior inspiração. Ela que assovia, que canta, né, dentro de casa, é a inspiração de força e de amor para toda a família. Ana Cecília, que o seu dia ele seja repleto de muitos sorrisos, de abraços apertados e de todo o amor que você espalhou ao longo da sua vida, que ele seja retribuído pelos seus familiares. Que Deus lhe conceda sempre muita saúde, que Deus lhe conceda paz e ainda muitos momentos felizes. Parabéns, Ana Cecília Corran, por ter um coração tão grande e ser a luz para todos nós da sua família. É hora de celebrar a sua vida, não só hoje, mas todos os dias, e que a senhora tenha muitos e muitos anos de vida com saúde, com paz, com amor e com união. Um beijo de sua família, dos netos, dos filhos e especial do esposo Almo Corran. E a solicitação especial, então, vem com a oração da família Paula Fernandes e Anjos de Resgate. Um grande abraço, Ana! Um beijão! Tudo de bom sempre e amanhã um ótimo e feliz aniversário para a senhora!

0: Muito bem, 10 horas 38 minutos, 10h38. Como eu havia informado logo pela manhã, estamos recebendo neste momento o coro Reverb de Salvador do Sul, sob regência do professor Diogo Hertel. O coro é composto por 27 cantores entre 8 e 31 anos. Então, um coro bem diversificado daqui de Salvador do Sul. Vamos falar também da abertura da associação e do nome dessa associação e convidar, né, todas as pessoas a apoiar o galeto que será promovido para adquirir o investir num uniforme do grupo para que as apresentações fiquem ainda mais bonitas e possam representar bem a nossa cidade. Vamos começar dando aquele bom dia especial para o Diogo Hertel. Bom dia, Diogo.
1: Bom dia, tudo certo?
0: Que bom te receber aqui na rádio.
1: Sempre
0: bom.
1: Uma
0: época a gente se via mais seguido, né?
1: É, né? Quando a tua filha cantava no coral também.
0: Ela
1: né?
0: sente
1: hoje já...
0: saudades.
1: É, que bom.
0: Ela sente saudades. Aliás, como eu li aqui que são cantores entre 8 e 31 anos, seria uma boa oportunidade para ela retornar. Que
1: uma
0: ela
1: boa
0: disse...
1: contralto, não ia precisar dela.
0: Ela era contralto?
1: Ela era contralto.
0: Eu não sabia, mas...
1: É uma voz bem grave, bem firme.
0: E a Jo, não, assim, eu coloquei em balé, não. Coloquei no teatro, nem pensar. O único lugar que de fato ela gostou, igual, e até hoje ela fala, foi no coral, que ela se sentiu bem, foi um, dentro das artes, onde ela se identificou foi com o coral.
1: A gente tem, assim, às vezes os gostos maiores por algum lado, né? Mas é muito bom, a gente fica bem feliz que ela tenha gostado, né?
0: Muito bem, Coro Reverb, fale pra mim como começa, onde, né? Começa e enfim, o geral, né?
1: Começou, na verdade, com alguns alunos da escola do Espaço Musical de Hertel, que é uma escola particular aqui de Salvador do Sul. A gente agora fechou 11 anos de escola, né, esse ano. E a gente, os alunos, eles cantavam, faziam recitais, todo ano a gente faz o recital, eles se apresentam, mas eles queriam mais, eles queriam apresentar mais alguma coisa e se juntar para cantar junto. Então, na época, até o Lucas, que depois vai falar um pouquinho, era um dos alunos desses, eram 5 alunos, né, comigo 6, a gente fez o primeiro trabalho em conjunto de grupo, assim, na verdade a gente começou como um grupo vocal, para depois ir crescendo. Uhum. E aí, na época, a gente gravou a música When the Party's Over, que é da Billie Eilish, ela chamou muita atenção nas redes sociais, acho que no nosso Instagram ela chegou a quase 14 mil visualizações, eu acho. Uhum. E ela foi o pontapé, assim, inicial, a gente teve auxílio, acho que foi pela PNAB, né, que é da lei Aldir Blanc, né, lei federal, e com esse valor a gente conseguiu daí fazer. A gente fez 3 trabalhos naquele ano, 2024. E desse primeiro trabalho, mais alunas da escola já viram, ah, também quero participar. Então, pro segundo e pro terceiro trabalho, mais 4 alunas entraram. Então, a gente fez os outros 2 vídeos, a gente fez com 10 cantores. Uhum. E a gente finalizou o ano de 2024 com 10 cantores. E aí, já pro outro ano, entrou mais 8 cantores, a gente começou em 2025 com 18.
0: 2025 início.
1: Começou com daí novos cantores, isso, daí novos. Sim, que o grupo começou de verdade, assim,
0: se,
1: né?
0: Expandir,
1: de,
0: né?
1: De ensaiar toda semana, aquela coisa assim, de realmente virar um ensaio. E aí, esse grupo então se expandiu, a gente conseguiu no ano passado ir para Camboriú num evento internacional de corais, então foi o nosso primeiro, assim, primeira viagem internacional, a gente dividiu o palco com corais de outros estados e outros países, né? E ali também foi um momento muito importante pro coral. E gravamos mais uma música no ano passado, que foi a Dança no Escuro. Essa, sim, a gente fez um trabalho mais elaborado visual, que foi lá na Vila Santo Inácio. Aí essa tem toda, é muito legal de olhar o vídeo, porque a gente filmou com drone, filmou com vários takes, filmou dentro do teatro, filmou na igreja.
0: Esse vídeo ainda está postado.
1: Ele tá postado
0: e
1: nas
0: tá
1: nossas
0: no
1: redes.
0: YouTube?
1: Também tá no YouTube do coral.
0: O pessoal pode procurar como Coro Reverb?
1: Isso. Coro
0: tá,
1: Reverb.
0: Ok. Isso aí.
1: E aí, para esse ano já novos cantores entraram. Então hoje a gente está com 27 cantores. Uhum. E se puder somar mais, a gente está com vagas abertas, né?
0: Bacana, vamos ter que chamar mais meninos, pelo que estou vendo.
1: Hoje
0: aqui
1: não vieram todos, a gente tem mais 2 meninos, né? Uhum. Que não vieram, um adulto já e um de 16.
0: Mas essa exposição através da rádio, né? É legal para o pessoal, primeiro, ficar sabendo da existência e, segundo, saber que estão recebendo novas vozes. Então, quem se identificar e achar bacana e achar interessante pode procurar, porque meninos, Guris, é importante, também, meninas, né? Também, mas a voz...
1: Mas é que não é nem isso, é que a gente tem divisão vocal, então a gente isso. Tem soprano, tem mezzo, tem contralto, tem barítonos.
0: Uhum.
1: E aí tem as crianças que fazem a melodia. Então a gente tem uma turma separada, que é a turma infantil, da turma juvenil. Então elas não ensaiam sempre juntas, a turma infantil ensaia em quartas-feiras
0: isso.
1: E a turma juvenil nas segundas.
0: Tá.
1: Mas elas se encontram para ensaiar juntas, duas segundas por mês elas ensaiam juntas.
0: Eu posso te fazer uma pergunta que é curiosidade minha?
1: Uhum.
0: Qual a voz que mais a gente tem hoje a falta? Por exemplo, assim, qual a voz que não é tão comum, que é bom num coral, mas não é tão comum ter? Porque tem aqueles tons, os tons, eu não sei se eu estou usando os termos certos, mas enfim, os tons que são mais comuns,
1: sim.
0: Que, né? Na idade também, da idade também conta. E qual o que, assim, às vezes, bah, me falta tal...
1: É que normalmente o que acontece, numa turma juvenil a gente tem outras divisões, uma turma adulta é diferente também. Normalmente nos adultos o que faltam são homens graves, baixos, bem graves.
0: Ah,
1: né?
0: Graves.
1: Esses são sempre que faltam, né? E das mulheres normalmente faltam as contraltos, que são a voz grave das mulheres também. Num geral é o que mais falta.
0: Que tem assim uma deficiência, entre aspas, né?
1: Falta, né? Porque é um tipo físico de cada pessoa, né? Tem pessoas que têm voz grave, tem pessoas que não têm. O Lucas, quando falar depois, vocês vão ver que ele tem mais grave que eu falando, né? Então ele é barítono. Eu sou tenor.
0: Tá,
1: eu só tô com a voz mais
0: gripada
1: hoje, mas
0: sim,
1: eu sou tenor, eu falo mais agudo que ele. Então
0: isso.
1: É um timbre vocal. E a gente faz essas divisões em cima dessa facilidade que elas têm, ou até no timbre. Então, se nós pegar, por exemplo, a Vitória falando depois, ela pode falar um oi ali. Vitória é contralto, ela tem a voz tipo da Jordana, é mais grave, diferente
0: contralto
1: da soprano.
0: É aquela voz.
1: Não, grave.
0: É baixo.
1: É grave. É. E a soprano, por exemplo, a Stephanie desse lado de cá, que é soprano, ou a Cissa, dá um oi ali, Manu. Fala um oi. Que vergonha é essa?
0: Não, pega, vai ali, porque vai esse da, aqui, tá com. Ele vai deixar dar um chiado no meu ouvido e a minha idade não.
2: Bom dia. Bom dia, Lili, bom dia, pessoal de casa.
0: A Stephanie é uma voz mais aberta, né?
3: Aqui,
0: vem cá, dá um exemplo de contralto.
2: Oi, bom dia.
0: Mais próximo, ó.
2: Oi, bom dia a todos.
0: Ah, ela
1: uma voz
0: é um
1: mais
0: pouquinho
1: grave.
0: Mais
1: exatamente,
0: abafada, assim.
1: Ela tem mais grave, no caso,
0: é,
1: né?
0: É, mais grave.
1: É, exatamente.
0: Bom.
1: E aqui, ó...
0: É interessantíssimo
1: Lívia.
0: Isso, ó.
1: Deixa a Lívia falar.
0: Lívia.
4: Oi, bom dia.
1: Lívia já tem uma voz ainda de agudinha, né?
0: É, ela tem uma voz bem...
1: Mas é muito... Cada um tem um tipo de voz, né? E mesmo na mesma idade, a gente tem aqui a Ceci, já fala um pouquinho mais grave que a Lívia. Né?
0: Já, tu já percebe isso, ó.
4: Oi, bom dia.
0: Meu Deus, menina, tu vai ter que fazer no futuro um programa de Love Songs.
1: Então as vozes, elas são diferentes, né? É. Agora, já estão começando a me pedir coral adulto agora, né? Porque os pais estão com vontade de cantar, porque
0: vamos
1: eles estão gostando.
0: Vamos fazer, Sani, um coro adulto, ó.
1: É, já estão criando coral adulto, né?
0: Que maravilha. Então, vamos voltar ao assunto, que é... Como surgiu, né? A gente já veio, você já veio contando. E o nome me chama muita atenção.
1: O Coro Reverb. É, a gente, esse grupo que começou, a gente tava pensando num nome que fizesse sentido. E a gente também seguiu um pouco do logo que a gente tinha, que era o logo do próprio espaço na época. Porque a gente começou dentro do espaço, né?
0: Uhum.
1: E o nosso logo, ele tem esse microfone, ele tem esse reverberar do microfone, que é essas ondas andando pro lado. E aí, dessa vontade de pensar num nome que seja legal... O coral tem essa coisa de reverberar também, né? Porque a gente canta e a voz, ela vai adiante, né?
0: Uhum.
1: Então, daí surgiu o nome Reverb, assim.
0: Reverb
1: do logo um pouco e da questão de reverberar mesmo. Quando a gente canta, o som, ele ecoa,
0: projeta,
1: né?
0: Projeta, né?
1: É, exatamente.
0: Vai
1: então,
0: embora.
1: Por isso veio o nome
0: ecoa,
1: Reverb.
0: Ecoa, enfim, né?
1: Isso.
0: Que bacana. Show de bola. Hoje, então, somos aqui, não vieram todos, mas no total são 27. Isso, bem certinho, 27.
1: 27 cantores. Comigo, 28, que sou o
0: original. Ok, ok. E a parte do Lucas seria falar sobre
1: a associação que a gente vai abrir agora. O Lucas pode falar, a gente teve uma assembleia essa semana já.
0: Uhum.
1: Né? Lucas pode sim.
0: Muito bom dia, Lucas.
5: Bom dia a todos os ouvintes.
1: Esse é um barítono,
5: tudo bem?
1: Veja a voz.
0: Que voz.
1: De barítono.
0: Tua voz também é bonita, pra não ficar triste. Mas que voz, hein? Que maravilha. Muito bom dia, seja bem-vindo, Lucas.
5: Muito obrigado.
0: E como surgiu, ou então agora, qual é o próximo passo, né, para a criação da associação?
5: Uhum. A gente está definindo todas as burocracias agora, a gente está indo atrás das papeladas e todos os demais processos jurídicos que são necessários para abrir uma associação.
0: Uhum.
5: Né, mas a decisão foi em conjunto, tanto com os pais dos cantores, dos coralistas e coralistas, para unir as vozes da região e destacar também essas vozes que estão aqui, não só em Salvador do Sul, mas em São Pedro, e para dar visibilidade para essas vozes e mostrar que em Salvador do Sul também se faz coral, também tem coral de qualidade. Uhum. Né? E não
0: sim,
5: só.
0: Sim. Ah, mas uma pergunta, o coro é aberto a São Pedro da Serra também?
1: Hoje no coral a gente tem Barão, São Pedro da Serra, São José do Sul, Tupandi e Salvador, são cinco cidades.
0: Então vem de várias cidades.
1: Sim, porque aqui a nossa escola tem várias cidades. Né? A gente não atende só Salvador do Sul, a gente tem alunos de várias cidades. Então, esses alunos, eles vêm para a escola e a gente convida. Mas não é só alunos da escola, a gente tem outros alunos aqui que não fazem aula na escola, que hoje cantam no coral.
0: Tá, então é aberto para público em geral.
1: É, quem quiser se inscrever, daí vai entrar em contato com a gente. É. Provavelmente eu vou fazer um teste vocal para conhecer a voz dos cantores, ver o que a pessoa tem de facilidade, dificuldade e tudo mais, para a gente poder auxiliar.
0: Ok.
1: E aí faz parte do grupo.
0: Então,
1: né?
0: Vocês já têm, Lucas, os principais quesitos, né? E agora vão ir atrás dessas questões burocráticas, é isso?
5: Isso. A gente tá entrando com a associação com o nome ACCR, Associação Cultural do Coro Reverb.
0: Né?
5: ACCR. E a gente tá fazendo agora alguns planos para arrecadação de fundos. Né? Um desses planos é o nosso galeto Peg Leve. Posso falar um pouco sobre ele?
0: Claro.
5: A gente está com um evento que é o galeto Peg Leve, que vai acontecer no dia 3 de outubro, ali no Salão da Paróquia, aqui em Salvador do Sul.
0: Tá. Né? 3 de outubro, no 3 Salão de outubro. Paroquial Galeto Peg e Leve.
5: Das 11h30 às 13 horas.
0: Quem tiver interesse já neste momento, é muito importante vocês trazerem esse convite, porque para o pessoal saber do que se trata, quem nós estamos ajudando, adquirindo, e quando se fala de cultura e, enfim, de coral, que o coro, ele é um símbolo, é muito forte na nossa região. E quando, Lucas, a gente fala de coro e vê que tem crianças participando, nós podemos dizer que essa tradição do coral, ela não vai morrer. Ela vai estar presente nas futuras gerações, porque vocês, professores, já estão plantando essa sementinha. E o coral, ele não pode realmente ficar para trás. Ele precisa continuar. É uma marca símbolo, principalmente da nossa região aqui, né? E é importante o pessoal saber que ao adquirir esse cartão, vai estar contribuindo com a associação. Vocês vão ter esse cartão disponível em algum comércio ou só, no caso, com vocês? Algum ponto de venda?
1: A gente tem no Apolo, okay, no restaurante Apolo,
0: é
1: tem. Os pais, os nossos corais estão vendendo.
0: Passando.
1: Lá na escola, no espaço musical, eu tenho também os cartões. Isso. Lá, né? E pode entrar em contato pelo nosso Instagram também para pedir.
0: Sim. Então, mais uma parte, né, Lucas, importante. Os pais estão passando nas casas, no vizinho, nos familiares. Então, quando vocês receberem uma visita, colabore. Porque você, o senhor e a senhora na nossa audiência estão colaborando com uma coisa tão linda que é um coral. E um coral diversificado, né, Lucas? Que aceita.
5: Exato.
0: Pessoas de todas as idades, né?
5: Exato.
0: Eu, por exemplo, vou fazer 32. Eu posso participar ainda com 31? Tá rindo o quê, Diogo? Não posso?
1: Pode.
0: Ah, ok, então, né?
5: Só entrar em contato pelo nosso Instagram, coro_reverb. Né? Inclusive lá pelo Instagram, vocês podem, caso vocês queiram, falar pra gente, eu vou querer um galeto. A gente anota o nome de vocês e faz a retirada no dia. Aproveita.
0: Não precisa pessoalmente pegar a fichinha, não. Vai ser anotado o nome lá e, enfim, a pessoa faz um pix.
5: De forma online.
0: Tão prático, né? E vai no dia retirar. Só pro pessoal já seguir vocês e acompanhar vídeos, enfim, deve ter um material bacana lá.
5: Uhum.
0: Qual o Instagram para seguir?
5: O Instagram é coro_reverb.
0: Pessoal que está em casa e não sabe o que é underline, coro, aí vem aquele tracinho embaixo, reverb.
1: E
0: pede
1: para
0: alguém ajudar vocês, se não souberem, né?
1: Nós temos também o YouTube do Coro Reverb, onde é que tá os vídeos lá também. Então
0: isso,
1: a gente pode,
0: isso é legal.
1: Pode procurar
0: lá. E lá
1: também
0: curtir, né? Isso. Enfim, participar. Mas
1: a gente tem esse galeto também para. A gente já fez um lá em maio, que foi muito bom. A gente vendeu mais de 420 fichas naquele dia.
0: Aham. Uhum.
1: que já foi pra gente fazer algumas coisas, como abrir associação, ter o dinheiro pra gente girar no coral, né? E agora esse segundo vai ser pra a gente fazer um novo uniforme. A gente vai fazer um uniforme bem bonito pro coral, né? E aí, então esse intuito é ajudar na confecção desse
0: isso
1: uniforme.
0: Isso também é importante, né?
1: E também, aconteceu lá no primeiro Peg Leve, se alguém quiser, ah, eu não vou estar em Salvador pra comprar o galeto, mas eu quero dar o dinheiro de doação. A gente teve duas pessoas que doaram, a gente ganhou dinheiro de doação, que não compraram o galeto, só deram o valor do
0: isso,
1: galeto
0: tem gente
1: em doação
0: que,
1: também.
0: Sabe que eu sei de muita gente que faz isso? Compra cachorro quente, lanche em promoção de escolas e não vai retirar, mas não tem problema nenhum. É pra colaborar. Se a pessoa tá se sentindo no coração, gente, se você sente no coração de ajudar este coral, é o Coro Reverb, adquire já hoje, já procura alguém, familiares das mocinhas, dos rapazes, para adquirir, que é bem bacana. Às vezes realmente a gente fim de semana não consegue participar, mas ao mesmo tempo já ajuda.
5: Exato.
0: Vai fazer diferença aquele dia, a gente tem o almoço, né?
5: Exato. Então. E não é só uma forma de apoiar o coral, na verdade é uma forma de apoiar a própria cultura local.
0: Exato. Exato. Que os corais, eles levam essa nossa cultura. Tem muitos corais que cantam música alemã e italiana, que reverberam essa cultura,
5: exato,
0: os quatro cantos, né?
5: Exato.
1: E a gente quer comentar uma parceria muito legal que a gente tem agora, na verdade vai começar a partir dessa segunda-feira, que é com a Vila Santo Inácio. A partir dessa segunda, a gente estava ensaiando até então lá no estúdio de dança da Prof. Luana, que é a mãe da Sofia, né? Nossa cantora.
0: Sim.
1: Ela então cedia o lugar. Era muito confortável, mas a gente não tinha lá cadeiras, porque é um estúdio de dança, não vai ter cadeira no estúdio de dança, né?
0: É.
1: Então a gente acabava tendo essa questão de não ter cadeiras. Então a gente fez a parceria com a Vila Santo Inácio. Então, a partir dessa segunda, nossos ensaios vão ser lá na Vila Santo Inácio. A gente vai ter uma sala com cadeiras bem organizadas. E a gente vai ser também um produto deles, porque a gente vai, de vez em quando, apresentar em alguns eventos deles que eles vão nos convidar, né?
0: Muito
1: então
0: bom.
1: Vai ser uma troca de cultura entre os dois projetos, né? O nosso e a própria Vila Santo Inácio.
0: Que é muito importante, né?
1: E no dia 7 de novembro, a gente vai estar realizando um encontro de coros lá na Vila Santo Inácio. Vai ser na capela da Vila Santo Inácio, onde a gente vai ter corais de fora e vai ser aberto ao público.
0: 7 de novembro, então, já podemos estar convidando.
1: Isso, 14h30, dia 7 de novembro, vai ser o encontro de coros lá na capela da Vila Santo Inácio.
0: Serão vários coros na capela Santo Inácio.
1: Isso, e o nosso coral também vai fazer uma bonita apresentação.
0: Que legal, hein? E a gente vai ouvir uma... Eu acho que é legal, rapidamente, né?
1: Dá um oi.
0: Lívia, dá um oi em nome dos alunos. Então, isso, fala bem devagar e não tão alto. A Lívia tem uma voz potente.
3: Oi.
1: Não tão baixo.
0: Fala normal, assim, que nem, fala normal que nem a tia. Lívia, me diz uma coisa. O que simboliza pra ti participar de um coral? Vem pertinho. Como é participar de um coral? Fala em nome dos teus amigos também.
3: É legal porque eu desde pequena eu tô num coral, porque eu gosto de cantar também. E cantar é uma arte, assim, como...
0: Isso.
3: Como tem...
0: Outras também, artes,
3: é,
0: né? E?
3: Também tem instrumentos no coral, não é só canto. Vai bem mais além do canto.
1: Divisão de vozes.
0: Divisão, vocês aprendem sobre vozes, divisão de vozes.
1: Línguas
0: às vezes,
1: diferentes, inglês.
0: Línguas também, tem canções que são em outra língua, né, Lívia?
3: É.
0: Isso. Quer mandar um abraço pra alguém que tá escutando a rádio?
3: Pra minha família.
0: E a vovó?
3: A avó tá em casa, ou deve estar na vizinha também.
0: A tua avó tá a milhão aqui no WhatsApp. Fala o nome da tua avó.
3: Maria.
0: Ilza Maria?
3: É.
0: Essa tua avó, vou te dizer, hein, Lívia? E a outra vovó?
3: A outra tá em casa, ou deve estar lá na vizinha ou tomando chimarrão.
0: Ah, tomando chimarrão na vizinha. Qual o nome da outra vovó? Fala.
3: Gerta.
0: A Gerta Lesch e a outra Ilza Maria Ritter. Muito bem, obrigada, viu, Lívia? Quem aqui é neta da Maria, da Ilori Guever? Quem são as netas? Só tu, Larissa?
6: Não, a Ellen aqui também.
0: Deixa eu ver vocês, mostra. Meu Deus, que grande que tu tá. Mas quando que cresceram assim? Eu conheci ela pequenininha, tá desse tamanho a menina. Vai dar um oi ali pra vó que tá na audiência, rapidinho, ó. Sim, ela de manhã já me avisou, minhas netas. Dá um oi rapidinho em nome aí, manda um oi. Tudo
7: oi.
0: Bem? E pra ti, como é participar de um coro? Mudou a tua vida?
7: É muito legal, eu gosto.
0: Mudou o quê? Assim, tu era bem envergonhada, agora tu já tá mais... O coro ajuda nessa desenvoltura? Conta pra mim.
4: Sim, eu era bem envergonhada.
0: E ajuda? O coro ajuda a ter essa desenvoltura, tu acha?
4: Eu acho que sim.
0: Legal? E tu sabia cantar quando tu entrou ou tu aprendeu tudo do zero?
4: Eu aprendi.
0: Do zero?
4: Uhum.
0: Beleza, legal. Manda um beijo pra vó que ela tá ansiosa.
4: Beijo, vó.
0: E Lori, tá aí o teu beijo. Muito bem, agora qual é o próximo passo? Acho que a canção...
6: Vai cantar ao vivo pra vocês, né?
0: Vamos lá. Qual é a canção?
1: A gente vai cantar a música Pose dos Engenheiros da Bahia.
0: Obrigada, viu, Lucas?
6: Obrigado.
0: Teria alguma consideração final ainda?
5: Eu só gostaria de agradecer a todos os ouvintes e lembrando do nosso galeto no Peg Leve dia 3 de outubro, lembrando que vocês vão estar ajudando não somente um coral, as crianças de Salvador do Sul, mas fortalecendo a cultura e alavancando para que a gente vá cada vez mais longe e leve o nome de Salvador do Sul também nos eventos internacionais.
0: Legal. E pessoal, para finalizar, a gente vai escutar a canção, só que para finalizar nós queremos mais uma vez dizer, participe, não só os pais dessas crianças, mas o apelo é para toda a comunidade ajudar e contribuir com essa iniciativa tão bacana. Lembre-se que nós vamos ouvir ainda muito esse nome, Coro Reverb, um sucesso aí aos quatro cantos do Rio Grande do Sul, quiçá indo para fora do Brasil. Já pensou, Diogo?
1: Na verdade, já é um projeto de 2027.
0: É.
1: Já temos já.
0: Vamos embora, simbora.
1: Exatamente.
0: Show.
1: E, na verdade, a gente não vai nem cantar a música aqui agora, mas a gente vai ter uma música surpresa pro final do ano, que a gente vai gravar com o compositor dessa música.
0: Ai!
1: Ele vai participar com a gente.
0: Que maravilha!
1: E ele vai cantar com a gente no palco na cidade de Salvador do Sul. A gente não vai contar agora porque é surpresa.
0: Vocês já estão começando bem grandão, né, Lucas?
1: Vou te dar.
0: Estão grandão já, né? É isso aí, a gente conhece o trabalho do Diogo há tantos anos, e eu não esperava menos de ti. Pode ter certeza. Vamos lá então, bem bonito, a gente vai cantar para quem está em casa. Vamos lá! Coro Reverb! Okay.

0: Show de bola! Meu Deus, só um pouquinho. Vamos cantar mais uma rapidinho? Vocês têm outro compromisso? Porque o pessoal na audiência tá amando. Bora lá?
1: Inteira.
0: Vamos lá, vamos embora. Pessoal, quem tá em casa e tá gostando, por favor, mande aí um incentivo pra essa meninada. Manda um oi, diz, a gente tá gostando. Vamos lá.
2: Tem que dar uma mexidinha aqui agora.
0: Então quer dizer... Quem sabe faz ao vivo, isso aí, aqui é assim. A gente tá em casa, né?
2: Isso.
0: Tá ótimo.
2: Quem é melodia, vem pra cá, Peter.
0: Olha só, Ilone Kremer parabenizando o professor Diogo e também todas as crianças que estão cantando divinamente. Olha, vocês estão ganhando elogios.
2: Tá, vamos recapitular? Vocês têm aqui.
0: Coro reverb.
2: Essa é a música que a gente gravou no Santo Inácio ano passado.
0: Essa do Santo Inácio ano passado, ok.

0: Eu me arrepiei todinha, vocês acreditam? Sério. Que coisa mais linda, vocês. E aqui, pessoalmente, a gente consegue, eu consegui entender mais ou menos a divisão. Essas meninas aqui, quando eu escutei aqui, ó, meu braço arrepiou. Essa é a filha da Daisy Malma, né? Uhum. É, não nega. E daí tem a Ilori, a neta da Ilori, que é... Eu sempre confundo o nome delas, das netas, mas enfim. Larissa e a Ellie. Ali é a Weschenfelder. Vamos fazer o seguinte, eu sei como é ser mãe. Dá uma coisinha assim, a gente quer escutar a voz do filho da gente, Diogo. Eu acho que antes de a gente vai fazer os...
1: A gente vai fazer um trechinho. A gente vai deixar uma música surpresa pro nosso encontro. A gente vai fazer só o finzinho dela.
0: Ah, o finzinho? É, tu vai deixar assim, só um gostinho? Então, beleza, vamos lá.
1: Pode dar um oizinho.
0: Depois, no final, a gente vai fazer a seguinte dinâmica. Ó. Vocês vão dando um... Meu nome é... Sou filha de... E aí já essa pessoa, depois do oi no microfone, já vai saindo. E assim a gente vai, porque eu acho vocês falaram para os pais de vocês que vocês estariam na rádio, sim ou não?
2: Claro que sim.
0: E né? Eles então estão eles estão esperando escutar a voz de vocês. Ouviram já, mas querem um oi, né? A gente sabe como é mãe e pai, é assim, a gente quer um oi especial pra gente, né? E o vô e a avó, se tem vô e vó que escutam a rádio, vocês acrescentam na sua homenagem. Já vão pensando aí, tá bom? Certo? Vamos lá, seguindo o Coro Reverb de Salvador do Sul, que está aceitando novas inscrições. Vamos lá.
1: Finalzinho da música
0: aí,
1: Jude.
0: Agora que eu vou, ó, meu braço vai arrepiar.
1: E aqui vai dar pra perceber, porque eu vou botando voz por voz.
0: Voz por voz, vocês em casa vão perceber.
1: A gente começa com as sopranos e as crianças fazendo a melodia.
0: Vocês podem vir mais perto.

0: Uma salva de palmas! Que maravilha! Que legal! Isso é bom, a gente se emociona, viu, Ana? Diogo, se emociona muito. Eu realmente me emocionei. Meu Deus, eu olhando cada rostinho aqui, um por um, hoje eu tive a chance, com calma, olhar um por um aqui. E é emocionante isso, demais. Eu acredito que os pais em casa estejam emocionados como a gente, né? Porque é tão bonito ver um filho dentro da arte, seguindo o caminho da cultura e da arte. E, claro, não vamos falar que nós temos inúmeras opções de arte no nosso município, mas o importante é estar incluído em alguma delas, que a arte tira as crianças, os adolescentes das drogas, das coisas ruins que o nosso mundo está, né? Tem muitos caminhos ruins. E a arte, a cultura, ela salva pessoas, né, Diogo? Isso é muito importante. Nunca desistam, continuem, viu, meninas e meninos? Continuem. Vamos fazer aquela dinâmica do oi pra em casa? Bora lá, a gente começa com você, assim, ó. É, você vem pela frente.
1: Mas aqui vai liberando, não?
0: Ah, pode. É, mas ela tem que voltar? Ou quer usar esse? Usa esse, então, e vem vindo, pode ser? Vamos para primeiro oi. Aham.
2: Oi, meu nome é Lívia, eu sou filha da Rosane e do Nilson.
0: Seguimos, você, bom dia.
3: Oi, meu nome é Emily, eu sou filha da Magali e do Marco.
0: Magali e do Marco, muito bem. Papá, qual o sobrenome? Tem que falar os... Schomer. Ela falou lá na porta, Schomer! Ela é braba, Schomer?
4: Oi, meu nome é Johanna, eu sou filha da Magali da Silva e do Marco Schomer.
0: Muito bem, você é a irmã da pequena?
1: Ah,
0: Emily, ai, que legal.
5: Meu nome é Sofia Luiza Ludwig, eu sou filha da Luana Fur de Oliveira e Thiago Ludwig.
0: Muito bem, a Luana, tá certo, e o Thiago. Você é o menino, eu queria tanto saber quem é esse menino.
6: Oi, meu nome é Peter, eu sou filho da Grace Klein e do Leandro Kiefer.
0: Que bacana, legal ter esse menino aí, hein? Quero mais meninos.
7: Oi, meu nome é Vitória, sou filha da Elaine Evelyn e do José Hilário Schomer.
0: Muito bem, mais uma Schomer aí, que maravilha.
8: Oi, meu nome é Ellen, eu sou filha da Ana Paula e do Márcio.
0: Muito bem, da Ana e do Márcio. E neta da Ilori Guever e do Cuia.
9: Oi, meu nome é Kaone Eli Schmidt, eu tô meio rouca, mas eu sou filha da Elaine Eli Schmidt e do Ivar Schmidt.
0: Muito, e neta da Geni.
9: Exatamente, ah. Beijo, vó, provavelmente ela tá escutando.
0: Vocês estão excluindo os avós de vocês? Se não sou eu salvar a menina aqui? Obrigada. E você?
10: Oi, meu nome é Cecília Hartmann e a minha mãe é Tatiane André Knob, meu pai é Matheus Xavier Hartmann.
0: E tem vó e vó escutando ou não?
10: Eu acho.
0: Qual o nome?
10: Anisete Schreiner e...
0: E o vô?
10: O vô Francisco Knob.
0: Knob. Você?
11: Oi, eu sou a Emanuele Lee Schmidt, eu sou filha da Elaine Lee Schmidt e do Ivar Schmidt.
0: Tu irmã também é neta da Geni Schmidt?
11: Sim.
0: Que bonito, hein?
1: Irmã da
0: Kawane.
11: E eu espero que ela esteja escutando.
0: A avó sempre escuta, só se ela não foi pro Ritorai hoje.
12: Oi, meu nome é Manuela Bender, o meu pai é o Ademir André Bender e minha mãe é a Carla Bender e minha avó aqui de Salvador, a Erna Natália Bender e o José Alcemo Bender.
0: E tu sabia que teu pai estudou comigo?
13: Não sabia.
0: Não? É, teu pai foi meu colega de escola, Ademir Bender. Muito bem, que alegria isso, hein?
14: Oi, meu nome é Cecília, a minha mãe é a Daisy Malman e o meu pai é o Eduardo Haupt. E eu quero mandar um beijo pra minha avó Leda e pro meu avô Delmo.
0: Muito bem, vovó Leda e vô Delmo, olha essa menina linda.
15: Oi, meu nome é Larissa, eu sou filha de Jefferson Guever e Andréa Guever. Beijo, vó e vô, te amo muito.
0: Ei, Cuia, que orgulho a menina, hein? E fala bem. Legal.
16: Bom dia, eu me chamo Stephanie.
17: E eu me chamo Gabriele. O nome dos nossos... Nós somos filhas da Janice e Lúcia.
0: Não bate na mesa, senão dá problema.
16: A gente quer mandar um abraço para Janice e para o Lúcio Jungas e também para os nossos avós, né? A Maria Wechenfelder e o Ibaldo.
0: Eia.
16: E a avó Lia Jungas.
0: Muito bom, a Lia Jungas e os Wechenfelder. E eu vou te dizer uma coisa, a mãe já está orgulhosa aqui no WhatsApp. Ei, que legal, dizendo, a minha filha está aí. Hein, Janice, tu nem precisa me dizer, a gente vê já olhando assim que são filha de vocês. Um abraço, eu sou a mãe da Stephanie e da Gabriele que estão aí, parabéns ao Coro Reverb, lindo! Tchau, meninas! Tchau. Próximo!
18: Bom dia, eu sou o Matheus Alexander Weichenfelder e eu sou filho da Maria Elisabetta Weichenfelder.
0: Que maravilha, que vozeirão, guri.
1: Barito,
0: e você?
19: Bom dia, meu nome é Lucas Michel Gomes, eu sou filho da Iada Regina Gomes e do Genésio Padilha. Um beijo se vocês estão escutando, amo vocês.
0: Que legal, gente, muito obrigada.
1: A Manu lembrou que ela quer mandar um abraço pra alguém.
0: Vamos lá.
20: Oi, tia Marlene, eu não esqueci de ti. E a mãe, ela me lembrou que o vô também, a avó tá escutando lá de Tupandi.
0: Qual o nome do vô e da avó?
20: Vó Maria e vô Cacildo.
0: Qual o sobrenome?
20: Ah, agora eu esqueci.
0: Tu não sabe? Vó Maria e vô Cacildo.
20: É, eu só sei o primeiro nome.
0: Ah, mas não tem problema. Viu, vô? Eli. Não tem problema.
20: É, Eli, mais um.
1: Eli, como é que é?
21: Eli.
0: Eli. Eli. Eli, a mamãe tá Eli. Aí. É, então o sobrenome é Eli. Mandar um beijo pra eles.
20: Um beijão aí.
0: Olha que menina, vocês têm que ter orgulho dessa menina. Que menina que se expressa bem. Tchau.
22: Tudo tá.
0: Muito Eli, obrigado.
22: Muito obrigado pelo espaço. A gente agradece como coral a gente poder estar aqui. Se puder, a gente volta de novo, né? Pra cantar.
0: Seria muito legal.
22: A gente faz. Mas relembrando então o nosso galeto do dia 3, se puderem nos ajudar. E do dia 7 de novembro, que vai ser o nosso encontro de coros. Quem quiser ir lá na Vila Santinácio assistir, vai Isso. ser aberto ao público também.
0: E então, gente, colaborem com o grupo, né? A respeito do PEG Leve do Galeto, que essa arrecadação ela é muito importante.

0: convite, fazer o convite para vocês virem nas vésperas de Natal.
1: Pode ser.
0: Porque véspera de Natal é tão importante, né? Trazer esse clima natalino à nossa programação. E eu já deixo para ti, tu pode me chamar. E já dizer, tal sábado estaremos aí, a gente vai fazer uma manhã ampla com músicas natalinas, que vai ser lindo demais, tá bom?
1: Tá bem, pode ser, a gente vai se preparar.
0: Quando veja Natal,
1: já
0: né?
1: Já é Natal, exatamente. Quero mandar um beijo pra minha esposa, né, que tá grávida, né?
0: Ah, porque... eu achei que tu não queria falar isso.
1: Não, tá grávida, agora para ser perto do Natal, né, ali, né?
0: Ele vai ser papai.
1: A nossa filha, Melissa, então, mandar um abraço pra ela também.
0: Qual o nome da tua esposa?
1: É Mônica Reixo.
0: Mônica Reixa de Tupandi, né?
1: Isso aí.
0: E vai ser, já tem nome, Melissa.
1: Melissa, isso aí.
0: Que maravilha. Que é tão estranho. Eu conheço o Diogo desde que ele era muito pequenininho, que vinha com a sua mãe, a falecida Liane, que eu, né? A gente nem...
1: Uhum.
0: A Liane Tomé vinha lá em
1: sempre
0: casa.
1: Sempre incentivava a cultura e a música, né?
0: Então, sim. A Liane, a Liane é em tudo. Quando tu começou, a tua mãe, ela ia junto em todos os lugares.
1: Uhum, exatamente.
0: Ela ia junto...
1: Ela até foi com a gente pro Uruguai aquele ano, né?
0: Ela ajudava a cuidar das crianças. A minha filha, por exemplo, eu não fui com ela para o Uruguai, mas ela cuidou bem. Ela ajudou a cuidar, uhum. E eu disse, Liane, cuida como se fosse tua filha. E eu, sem medo algum, deixei ir. E deu tudo certo. E, enfim, também o teu pai, né? O João Carlos, uhum. Mandou uma mensagem aqui.
1: A minha mana, Analice.
0: É, o João Carlos Ertel, parabenizando seu filho Diogo e todos os cantores. Muito bom. Um abraço, viu? Parabéns.
1: Um abraço pro pai, pra Gorete, pra Analice, que estão em casa.
0: Aquela... Eu vou te dizer uma coisa rapidinho aqui. Eu te conheço desde pequenininho, quando tua mãe enchia aquela Brasília. Ela é a Brasília lotada, cheia de coisas e filhos. E vinha lá em casa e ela, enfim, a gente tem recordações. Eu vou te dizer uma coisa, essa tua maninha, Ana Vitória, ela tem um grande...
1: Analice, né?
0: Ela tem um futuro brilhante.
1: Tem, ela é muito, muito comunicativa. Musical, essa menina. Nossa, me impressiona.
0: E muito comunicativa.
1: Muito também.
0: Eu vi vídeos dela divulgando, e muito comunicativa.
1: Não, ela tem a facilidade. Isso veio dos Ertel e dos, né, desse lado. Porque a gente tem bastante Ertel, que é músico, sabia? A gente descobriu lá por... Paraná, um dia encontramos um Zertel e todos eram meio músicos, assim, então tem um lado ali também.
0: Ela tem essa, o dom da...
1: Os Nais também, né, que é o meu lado, outro lado da mãe também, a gente tem o Fábio Nais, que é músico também, também os Nais.
0: Eu não sabia que tinha Nais.
1: Até a minha prima Fernanda, que agora, a Fernanda Aleixo, tá de aniversário hoje, né, ela também é cantora, então a gente tem dos dois lados, né, assim, a parte musical é bem forte, assim.
0: Parabéns, então. Sejam sempre muito bem-vindos. Lucas, muito obrigada pela tua presença.
2: Muito obrigado, eu que agradeço a oportunidade.
0: Imagina, vamos lá.
1: Um final de semana para todos.
0: Obrigada igualmente. 11h20, a gente vem com um recadinho dos nossos apoiadores culturais, na sequência eu já volto.
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0: Agora é 11 horas mais 30 minutos, 11:30, tá movimentado o nosso sabadou. Muitas mensagens para o coral, né? O coro, o Reverb, que esteve aqui conosco, já vou estar lendo na sequência, mas agora a gente vai estar entrevistando a doutora Melise Ortiz, dentista, trazendo algumas dúvidas, né? Eu vou trazendo algumas dúvidas e ela vai nos respondendo. Quem tiver alguma pergunta, se alguém de casa tiver alguma pergunta para a doutora Melise, fique à vontade para enviar através do WhatsApp da rádio. Bom dia, Melise, tudo certo?
1: Bom dia, tudo certo.
0: Que legal, mais uma vez. Como o tempo passa, né?
1: Parece que foi ontem.
0: Parece que foi ontem que tu tava aqui, né?
1: Sim.
0: Mas olha só, tu é sempre muito bem-vinda. Nós temos em Salvador do Sul um consultório de mais de 15 anos à disposição, né? De Salvador do Sul, São Pedro da Serra, pessoal de São José do Sul, enfim, da nossa região, né, Melise?
1: Isso mesmo.
0: E só para iniciar a conversa, para o pessoal se, já ir se localizando, onde fica o consultório Melise Ortiz aqui em Salvador do Sul?
1: Nós estamos localizados em frente à Prefeitura de Obra, na Avenida Jacob Damião Miller, 52, a primeira sala da esquina.
0: Ok. Então, hoje nós vamos conversar sobre implantes dentários e o famoso protocolo dentário, que são soluções que podem estar transformando não apenas sorrisos, mas também a qualidade de vida, né, doutora?
1: Isso mesmo.
0: Porque não mastigar, não conseguir mastigar muito bem, ter a falta de alguns dentes, fazem com que a gente não coma tudo que tem vontade ou que também precisa na dieta de uma pessoa com qualidade de vida, né? E então, o que são os implantes dentários e para quem eles são indicados? Por exemplo, quem perdeu um dente já pode colocar um implante ou é preciso primeiro avaliar cada caso?
1: Bom, os implantes, eles são dentes fixos, né, que são colocados na região onde não tem dentes, como a maioria já ouviu falar. Eles são indicados para recuperar mastigação e a função dos dentes, principalmente, né? Uhum. Quem perdeu um dente precisa, sim, colocar um dente no lugar, porque pode acontecer uma série de alterações na mordida, né, quando se perde um só dente, como, por exemplo, o dente pode deitar, pode subir, pode expor a raiz, ou seja, ele vai migrando em busca de contato, né? E hoje a gente tem essa opção de ter um dente fixo para não precisar ficar tirando os dentes sempre para comer, para falar ou para mastigar.
0: Para mastigar, né? Tem gente que realmente faz isso porque não tem outra opção, né, doutora?
1: É.
0: Vamos lá. O que, então, vendo o que é exatamente essa prótese que você fala, o protocolo, para quem ela é indicada, qual é a principal diferença entre relação à dentadura convencional? A gente sabe que muitos ainda usam dentadura.
1: É, o protocolo, ele é como se fosse uma dentadura, tá? Mas ele é fixo por 4 a 6 implantes, que são parafusos que a gente coloca, e a prótese fixa fica parafusada na parte de cima desses implantes. Essa prótese, ela é uma prótese super fininha, ela deixa livre o céu da boca, né, para o paciente poder sentir o gosto dos alimentos, o quente e o frio, e todas as sensações que os dentes naturais proporcionam, né? Uhum. Todos que perderam mais dentes, e não precisa ser todos os dentes, os que perderam, os que ainda têm dentes, né, também podem fazer o protocolo.
0: E para quem está em casa agora, ouvindo a nossa entrevista, e está pensando em fazer um implante ou protocolo, qual seria o primeiro passo? Por exemplo, é necessário para ter uma avaliação, realizar exames antes de iniciar esse tratamento?
1: Sim, nós costumamos pedir para o paciente agendar uma consulta conosco, né? Tanto para nos conhecer, como para eu poder avaliar direitinho tudo, que eu costumo pedir também alguns exames na consulta, uhum, para avaliar a condição do osso e a saúde geral do paciente, né? Além de, uhum, de tudo mais.
0: Que hoje em dia ainda é uma coisa muito nova, né, doutora? Muitas pessoas ainda têm medo de colocar implantes. E aí fica a pergunta, afinal de contas, dói? Como que funciona o controle da dor? Se tem um desconforto ou não durante o tratamento?
1: Pois é, né? Existe o mito ainda de que colocar implante dói, né? Uhum. Mas a resposta é não. O implante não dói, não. Ele é um procedimento bastante controlado, desde antes de iniciar o procedimento, né? Com medicação específica, anestesia. E também a gente trabalha com sedação, né? Além de, claro, controlar batimentos cardíacos e pressão. O paciente pode dormir o procedimento todo, né? E só acorda quando tiver tudo pronto. Com a tecnologia que a gente tem hoje, nós não precisamos mais nos preocupar com nada, né? Tudo isso é feito aqui no consultório sem precisar se deslocar da cidade.
0: Uhum. E tá, mas então, eu vou, por exemplo, vou dar um exemplo agora. Eu vou colocar o implante, né? A pessoa daí, ela fica sem dente durante o tratamento ou tem alguma alternativa provisória para esse período, né? Porque você tira o molde, enfim, desse dente, mas e nesse período a pessoa fica sem o dente ou tem alguma alternativa?
1: Não, não, o paciente não fica sem dentes, não. Né? A gente coloca uma prótese provisória no lugar até haver a formação de osso, né? Que geralmente é em torno de 90 dias. Uhum. Algumas clínicas até colocam, prometem prótese definitiva logo na semana, uhum. mas a gente preza a qualidade, então a gente não trabalha dessa forma, né? A gente garante assim que o osso precisa de um tempo para se recuperar, uhum. né? Então a gente não pode colocar uma carga imediata ali e depois o organismo rejeita o tratamento e o paciente se frustra, uhum. né?
0: E pode dar uma infecção, alguma coisa, não?
1: Pode, o organismo do paciente às vezes é frágil, às vezes não, tudo depende uhum. de cada paciente em si, né? E existe a rejeição do implante, então a gente precisa aguentar o tempo ali com a prótese provisória, claro, né?
0: Então ninguém fica desdentado, não, gente.
1: Não, não.
0: É colocado uma prótese provisória para fortalecer a estrutura, né? Que depois vai o implante, né?
1: Isso, onde o osso vai se formar ao redor do implante para que ele fique forte para colocar a prótese em cima
0: mais
1: depois.
0: Mais ou menos 90 dias, doutora?
1: Isso, isso. Uhum.
0: Tá, e então, uma pergunta que vem para nós... Não vou falar o nome, mas enfim, uma pergunta que vem para ti é se existe uma idade máxima para fazer esse protocolo dentário ou, enfim, a idade ela importa nesse momento? Quais são as condições de saúde e o caso de cada paciente, mais ou menos assim?
1: É, cada paciente é um paciente, né?
0: Exato.
1: Então, não existe uma idade máxima, né? A gente sempre precisa ver as condições de saúde geral de cada um para a gente definir o tratamento certinho. Mas o que eu posso garantir é que hoje dificilmente precisamos fazer enxerto de osso, né? Nos pacientes idosos. Uhum. A gente tem técnicas de colocar implantes em locais onde tem muito pouco osso. Então, não existe idade máxima, e sim condição de saúde e, claro, a vontade de ter seus tão sonhados
0: então,
1: dentes fixos.
0: Os né? idosos, a gente vê que os idosos, eles estão indo atrás de tratamento, né? E isso
1: sim,
0: não
1: sim.
0: quer dizer se a pessoa, né, bem idosa, hoje em dia as técnicas, tudo está muito mais avançado e qualquer pessoa tem condições de fazer, né?
1: Isso mesmo, se a pessoa tem saúde...
0: É.
1: Saúde. Corre atrás que vai dar certo.
0: E falando nisso, não importa a idade, se a pessoa tem saúde, me diz uma coisa, a perda dos dentes, ela vai além da estética, né? Ela pode afetar, primeiro afeta a autoestima.
1: Sim.
0: Sorrir, né? Com poder sorrir e ter os dentes, mas quando se fala da alimentação, a fala, isso influi na qualidade de vida, não é só uma questão estética, né?
1: É, sim, ela influencia em total na qualidade de vida do paciente.
0: Uhum.
1: Porque perder os dentes, como eu disse antes, né, ele pode afetar toda a mastigação. No paciente, ele começa a mastigar em locais diferentes do que seria o correto. E além de estragar toda a mordida, causa desgaste nos dentes que ainda restam. E alterações fora da boca também, como alterações nas articulações, né? O que geram, às vezes, fortes crises de dor de cabeça, que às vezes podem até ser confundidas com enxaqueca. Então, as pessoas que têm muita dor de cabeça, dor na coluna, na parte do pescoço...
0: Pode vir dessa arcada dentária.
1: Isso, se atente que às vezes não é só enxaqueca, e sim pode ser algum problema dentário.
0: Dentário, às vezes realmente a gente não se dá conta que pode vir da arcada dentária.
1: Com
0: essas
1: certeza.
0: Dores na nuca, dor de cabeça, dor para mastigar na... Como que chama essa parte?
1: É o masseter, né?
0: É, o maxilar, enfim, é necessário fazer uma avaliação. Para aquela pessoa que diz, ah, eu já me acostumei, doutora Melise, Eu já me acostumei a viver sem dentes. Será que realmente a gente precisa se acostumar com essas, no caso, essas limitações que a perda dentária pode trazer? Porque acaba acostumando, mas a gente já falou, tem consequências, né?
1: É, mas será que tá acostumado mesmo?
0: É.
1: Claro que a gente se acomoda, né? A gente acha que tá bom assim. Mas é assim com tudo, não é? Então, depois que você vai atrás dos seus objetivos e vê que aquilo tudo deu certo, uhum, e tu volta a sorrir com segurança, tu não se arrepende. Pelo contrário, né? Você pensa, por que que eu não fiz isso antes?
0: Exato. Né? E quem não gosta de... Nós estamos na Semana Farroupilha. Quem não gosta de um churrasco?
1: Exato.
0: E muitas pessoas sabem que deixam de comer carne por conta disso?
1: Porque a prótese fica balançando, cai da boca, né? Então nada como ter o teu dente fixo.
0: Aquela segurança de mastigar e comer o que de fato a gente tem vontade, né?
1: Isso aí.
0: E então, pra gente encerrar, porque eu já tenho na sequência o horário político... Pra gente encerrar, doutora Melise, se você pudesse agora resumir em uma frase o que recuperar o sorriso pode representar na vida de uma pessoa, que tu me diria?
1: Acho que recuperar o sorriso é devolver à pessoa a liberdade de sorrir, falar, comer e viver sem constrangimentos. Uhum. É resgatar a confiança e marcar o começo de uma nova fase, a de qualidade de vida.
0: E você tem exemplos todos os dias das pessoas, por que eu não fiz antes?
1: Exato. Tenha coragem e vontade.
0: Muito bem, a gente recebeu aqui nos estúdios da Rádio Nova Salvador a doutora Melise, obrigada por esclarecer todas as nossas dúvidas, que são importantes e sempre tem muito assunto, né? 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
0: Já segue ela então, pessoal que tem Facebook, segue no Facebook. 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
1: São José do Sul.
0: Maratá, Barão, esse pessoal, Tupandi, Poço das Antas, da nossa volta aqui, né? Que o consultório está de portas abertas com super profissionais especializados, uma equipe bem bacana, né?
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1: Cada paciente é único, né? E merece ser tratado como único.
0: Exatamente. 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Obrigada pela tua presença. Um ótimo final de semana, mesmo com chuva, mas fica bom também, né, Melise?
1: Obrigada pelo carinho. E estamos à disposição.
0: Sim, sim, está à disposição. Pessoal que tem aquele medinho também, como a gente falou aqui, não tem motivo nenhum. É super seguro e será feito um plano em cima do que a pessoa precisa para aquele momento. Legal, obrigada, Melise. Bom
1: obrigada.
0: Fim de semana. E você vai acompanhar a chamada do consultório de Melise Ortiz aqui na programação.
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0: Seguimos na nossa programação mais alguns minutinhos, porque na sequência tem horário político por aqui, que é obrigatório, né? Meio-dia até meio-dia 25. Um abraço muito especial vai para Júlio de Castilhos. Não me estou tocando só música gaúcha. Fiz um bloquinho de música gaúcha, porque afinal de contas amanhã é o dia do gaúcho, né? Bom dia, Lili. Mande um abraço para nós aqui no Julinho. É a Júlia, Marilise e o Carlos. Estamos tomando chimarrão e o Vander. E pedimos uma música da super banda Chopin. Um ótimo final de semana a vocês e aos ouvintes. Um ótimo fim de pra vocês aí, Julinho. Legal demais, viu, Vander? E o ônibus já passou? Acho que sim, né? 10 para meio-dia? Acho que já. Muito bem, um abraço para a Venícia Horta na nossa companhia, homenageando toda a equipe do Coral Infantil e também o professor Diogo. Maria Ritter mandando os parabéns para a turma, especialmente sua neta Lívia. E Lori Guever também na nossa audiência. A Janice Ungues, um grande abraço. Tuas meninas fizeram tão bonito, Stephanie e Gabriele. Elizabeth Ritter, parabéns, sigam em frente. Yara Maria Hoffmann, estou sempre acompanhando. Acompanhando os corais do professor Diogo e elogio sempre. Parabéns a ele e às crianças. Muito lindo. Homenagem da Yara Hoffmann na nossa programação. A Neuza Klein também quer curtir Chuva Cai do Brilha Som. Bom final de semana, Neuza. Ilone Kremer parabenizando o professor Diogo e todas as crianças que cantaram divinamente. Reni e Carlos Lorenz, bom dia, minha querida amiga. Bom dia. Silvério Rainer e também Andréa, aí em Pareci Novo. Laude Fritzen, Aloscut Laude, um grande abraço. Na sequência, a gente vai trazer também a homenagem da Clair Rodrigues e do Emílio Inácio Miller. Simbora comigo, chegando aqui, Banda Rosas.

0: Super banda Chopin pro pessoal do Julinho, vamos, vamos, vamos! Deixa pra lá. Chegando homenagem especial da Clair Rodrigues, bom dia Lili, quero fazer uma homenagem para o aniversariante do dia, meu filho Lucas. Desejo a ele muita saúde e felicidades, que ele realize todos os sonhos, que continue sendo esse filho querido com todo mundo. Os parabéns é do pai, do mano, da namorada, do vô Adão, da vó Gessi. Te amamos muito, toque a música Feliz Aniversário do JM.
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0: Vamos lá, feliz aniversário do JM. Lembrando que na sequência tem horário eleitoral gratuito na programação. A Ana Cecília Corran também, o Almo na audiência, ela que estará completando amanhã, dia 20, mais um ano de vida. Parabéns!
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0: Tribunal Superior Eleitoral.
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2: Muito bem, voltamos à nossa programação normal, são 12:30.
3: Galera,
2: bom almoço, quem está no seu almoço, quem já almoçou, boa tarde.
3: Canta com Lucas e
2: Felipe. Meio-dia e 30, vamos mandar um alô para a Eli Neumann, ela que está desejando um ótimo final de semana a todos, para ti também, viu, Eli? Para ti e toda a tua família.
4: Deixa pra lá.
3: Que beleza.
4: Deixa pra lá. Mal deixar.
2: Tava um pouco tumultuado o nosso programa hoje, mas enfim, quero pedir desculpas, eu não consegui atender a chamada do Emílio Miller. Eu tava recebendo o pessoal do coral e aí bastante gente, né? Não consegui atender vocês, mas eu escutei o áudio.
4: Abaixo.
2: A Lady Miller está agradecendo a todos que tiraram um tempinho para homenageá-la nessa semana pela passagem do seu aniversário.
4: Pra outro lado.
2: Um beijão pra Lady, um alô especial pra Emílio e toda a família.
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2: Não precisa agradecer, né, Lady? Tu mora no meu coração. E assim como você falou, é que eu sou uma filha, como uma filha, né? Não é de sangue, mas a gente tem aí um carinho muito especial e eu tenho a Lady como se fosse minha segunda mãe também, um carinho muito grande. E quando a gente gosta, não precisa estar sempre junto, mas o mais importante é a pessoa saber que ela mora no coração da gente, que a gente se importa, né? E nas orações estão sempre incluídos. Um beijo para a Lady Miller, que tenha muitos e muitos anos de vida, viu? Tudo de bom, Lady!
4: Joga as mãos para cima.
2: Também eu quero agradecer a mensagem dela, que enviou uma mensagem parabenizando o coral, né? Um abraço muito especial para Jacinta Bon. Tava bem bonito o nosso coral, né? É o Coro Reverb. Siga eles nas redes sociais. E, claro, colabore. Vai ter aí o Galeto. Vamos fazer aí uma divulgação para a comunidade participar. É o Galeto Pegue e Leve. Acompanha 6 pedaços de galeto, salada e cuca. Será no dia 3 de outubro, das 11h30 às 13h, no Salão Paroquial, aqui em Salvador do Sul, a R$40. Esses recursos vão ser usados em prol do coral, que está aí começando a sua associação, que traz as crianças, os adolescentes para algo tão bonito que é o coral. Coral, né? Um coro participar de uma iniciativa tão bacana é sempre importante, portanto, contribua. Vamos lá com Super Banda Opus, Sweet Caroline.

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0: Brincar de ser feliz é com o Brilha. Brilha Som, curtimos Pistoleira com corpo e alma. Faltam 10 para uma. Muito boa tarde para Marciane Tank na nossa companhia. Loreni Kunzler, gostaram do coral? A gente vai convidá-los mais vezes, né? Para abrilhantar a nossa programação. José Maurício Cuno, um grande abraço, meu amigo. Um ótimo final de semana para ti, para Bernadette. Sueli Franz também na nossa audiência. Ilva Wortmann Becker, um abraço. Marlene Arnold Rauber também por aqui. A Maria Lisette Weschenfelder, um beijo.
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0: Mais uma vez, um abraço para a Lady Miller, o Emílio Miller e toda a sua família. Um alô para Jacinta Bono, ótimo final de semana. Janice Jungues e família, Maria Ritter e toda a sua família. Gostou da netinha, a netinha Lívia cantando na rádio, né? Venícia Horta, um grande abraço. Elizabeth Ritter, bom dia. Já é boa tarde, né? E Lori Guever e toda a sua família, Yara Maria Hoffman e sua família, um grande abraço. A Neuza Klein, bom final de semana. Ilone Kremer, um beijo, tudo de bom, bom fim de.
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0: A gente vai ficando por aqui, mas vocês estarão muito bem acompanhados na sequência. Tem a Tita Lutz. A Tita apresentando o show da tarde de sábado. Um beijo no coração de vocês, excelente final de semana. A próxima é com os atuais. Voa, coração. Até segunda-feira. Tchau, tchau.

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Opa lá! E olha só, Tita Lutz chegando com o show da tarde, né? Olha só que bacana! Hoje o show da tarde, né? Vai ser o show da tarde. Depois vai demorar um pouco até que eu volto pro show da tarde, né? Estarei fora por uns dias. Estará fazendo, quando puder, nosso colega João Carlos Moirer, assim como o Bailanta, né? Ele estará fazendo. Mas depois, se Deus quiser, tudo dá certo, né? Com certeza estarei de volta. Estarei viajando, mas estamos de volta daqui uns dias, tá? Olha só, muito obrigada desde já pela companhia. De repente, você que está deitada, descansando, mas você que tá já na sintonia, continua na sintonia, né? Nem desligaram o radinho desde hoje de manhã cedo. Você que tá na companhia, muito obrigada, tá? Obrigada mesmo pela companhia de cada um de vocês, desde de manhã cedo com o nosso colega João Carlos Moira, depois com a colega Lili, né? Hoje eu cheguei um pouquinho mais cedo, porque eu encerrar um pouco mais cedo também, tá? Tá certo? Um abraço pra turma que já tá na sintonia, tá? Olha só, essa aqui, ó. Amor de Primavera.

0: cancela.
1: Ei, você que tá na companhia, um grande abraço. Olha, eu estou sorteando uma ficha, tá? Oferecida pelo Kun Veículos, né? Da loja da Kun Veículos, isso. Do churrasco do Plim Plim, que acontece dia 12 de outubro. Você pode ir lá aqui no WhatsApp, numa postagem. Tita, eu quero participar do sorteio. E você retira a ficha lá na Kun Veículos, no centro. Lá em Salvador, aqui no centro de Salvador do Sul. Que fica em frente ao Apolo 12, né? O perfil, em frente a Lebes, tá? Vocês retiram lá a fichinha. Essa fichinha pro ir lá pro churrasco do Plim Plim, tá? No dia 12 de outubro. Isto, você retira lá na Kun Veículos, tá? Eu não estarei por aqui, mas você retira lá, tá? Isto, tá certo? A nossa amiga Cissa Werner, Tarcísio, na companhia, né? Aqui em Salvador do Sul, vocês estão ainda passeando em Ivoti, hein? Vocês estão por lá ainda? Ou vocês estão por lá, hein? Pode me dizer, depois eu te respondo a hora do nosso embarque, tá? Tá certo, tá? Assista na companhia, olha aqui, ó. Tá me respondendo aqui, ó. Ligada aqui com a gente. Neuza Bueno Pinheiro, Romeu Lotterman na companhia, Magali Franzen, sempre na sintonia, né? Estamos em Ivoti, olha só. Olha que bacana, na cunhada em Ivoti, a família reunida. Muito obrigado pela companhia, tá? Depois eu já te falo aqui, já te respondo, tá? Tá bom? Isto, já respondo pra você, tá? Na nossa companhia, Mirna ligadinha, né, Mirna? Pode escrever ali, Mirna, tá? Quem na sintonia também, o pessoal da Cooperativa Ouro do Sul, aquele abraço. Essa aqui, ó, vamos rodar? A vocês, de coração, essa vai pra vocês, de coração.

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Na nossa companhia, ela, Mirna Henzel, boa tarde. Um programa maravilhoso e um bom chimarrão, com um combo completo. Obrigada, Mirna, na companhia, eu sei que tá no chima, né? Ela gosta, ô Mirna. Obrigado, viu, Mirna? Roda uma linda música para nós e para todos que estão na escuta. Pode ser a valsa que eu amo. Eu sei que ela gosta de valsa, né? Sirlei Antunes também gosta muito de valsa, né, Sirlei? Obrigada, viu, Sirlei Antunes. São Pedro da Serra gosta de valsa. Ilori Guever, Maria Ritter, sempre na sintonia. Muito obrigada pela companhia de vocês, né? Ligados aqui com a gente. Quem mais que tá ligadinho aqui? Deixa eu... Cissa Werner. Eles estão acompanhando a gente lá em Ivoti, né? Isso, depois vou rodar essa música, depois eu vou ler aqui os comentários do Face, que o pessoal pode participar da ficha do churrasco lá no Plim Plim, tá? 12 de outubro. Podem retirar a fichinha lá na loja da Convículos, tá certo? Essa aqui, ó, Mirna, será que te agrada?

13h49 aqui na nossa companhia. Andreas Lang von Deutschland, né? Hunsrück. Vou lá visitar ele na volta, né? Nós vamos visitar ele na volta, né? Da Andreas Lang in Hunsrück in Deutschland. Tudo em Rádio de Nova Salvador, Heidekel. E o que é, Andreas? Obrigado, viu, Andreas Lang, que nos ouve lá na Alemanha, no Hunsrück. Escuta aqui a Rádio Nova Salvador. Ele me mandou aqui uma imagem, né? Lá, como é que tá lá na Alemanha, lá em Hunsrück von Deutschland, como é que tá lá hoje, né? Olha que bacana, que legal. Mas quem tá na companhia aqui, Ilorge Kremer, tudo bem, Ilone? Oi, Tita, manda uma linda música para Ivarne, minha irmã, e também para você. Quero participar do sorteio, um grande abraço. Bora lá participar do sorteio, né? Uma ficha de almoço, dia 12 de outubro, lá em São Pedro da Serra, no Plim Plim. Você pode retirar lá na Cunvículos, no centro, em Salvador do Sul, que fica em frente à Lebes, tá certo? Reni Carlos Lorenz, boa tarde, amiga. Eu quero participar do sorteio. Isso aí, faz que nem a Reni, que nem a Ilone Kremer. Olha só que bacana, que legal, né? A Mirna na companhia, ela mandou, eu já tô dançando as valsas, né? Ô, Renita Lin, daqui a pouquinho eu já toco tua música, Feijão Queimado, né? Olha só. E olha essa aqui, as marcianas. Se ela estiver nos ouvindo, a Ivarne Fai, né, Ilone Kremer, se ela estiver nos ouvindo, ela gosta muito dessas aqui, ó. As marcianas, a nossa melodia. Vamos lá.

0: 2:02.
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6: Opa lá! Bora! Bora, né? O Ricardo tá de folga, hein, Ricardo? Merecida folga. Mas a Marcinha tá lá, né? Boa tarde, meninas. Andréia, baixa o teu pra dar um oi. Eu vou ligar aqui, ó. Agora sim. Quem me escuta, dá um oi pra mim.
7: Oi, boa tarde.
6: Isso, você?
8: Olá, boa tarde.
6: Acertei o microfone aqui. Muito boa tarde, as meninas da Cooperativa Ouro do Sul estão ligadinhas aqui com a gente. Que legal, que bacana. Trouxeram um lanchinho da tarde pra mim, depois eu faço um cafezinho. Por quê? Né? Porque eu vou estar uns dias fora, né? Olha, mas elas vieram... mas eu faço uns vídeos pra vocês, tá?
8: Isso aí, tem que ter uns videozinhos.
6: Isso. Mas, meninas, boa tarde. Vem falar um pouquinho da cooperativa.
8: Boa tarde, Tita.
6: As meninas lá que fizeram um bolo delicioso pro... Que eu peguei pro... Que eu pedi os recheios pro nosso colega Vacaria, né? Mas... Amado, delícia, delícia, delícia, sem comentário, tá? E os salgados também.
8: Isso, e boa tarde a todos os ouvintes. Boa tarde. Um abração para a Márcia no escritório, que é uma pessoa maravilhosa. E sabe, né, Márcia, que você sempre mora no meu coração. Sempre te considero uma mãezona para mim, e você sabe disso.
6: Com certeza.
8: E a Fran também é uma pessoa maravilhosa, sempre está disposta para ajudar todo mundo. E claro, o Ricardo, o patrãozão também, ó, merece um abração e uma boa folga, que também é bem merecida, né?
6: Isso aí.
8: E todas as nossas colegas que sempre estão ali para ajudar, né? 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
6: 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Andréia, oi?
0: Oi.
6: Bem mais pertinho, dá um oi.
0: Oi.
6: Oi. Boa tarde. Boa tarde. Diz pros colegas uma boa tarde, um bom final de semana, né? Ela não quer falar. Oi, mas ela é tão simpática também, né, Mari?
8: Ela é uma colega maravilhosa.
6: Maravilhosa,
8: isso eu confesso.
6: Dá pra notar.
8: Ela é muito querida.
6: Verdade.
8: Muito querida, me dou muito
6: a
8: bem.
6: A turma
8: com ela.
6: Toda lá é
8: isso,
6: especial,
8: é muito
6: né?
8: Isso é ótimo.
6: É ótimo, né? Isso aí. Então eu agradeço as meninas que estão na companhia e não deixem de ir lá. Quando falta uma coisa, a gente já corre, né? Vai lá para a cooperativa. Isso, o pessoal sempre nos atende com aquele carinho. Ontem
8: isso.
6: Eu estava lá um pouquinho, dei um abraço no pessoal, até que eu volto, né? Para sempre agradecendo. Mas eu volto.
8: E
6: a
8: sempre...
6: passagem de volta já está comprada.
8: E sempre muito bom vendo o pessoal enchendo o mercado, sabe? O pessoal fazendo suas compras. E sabe, Tita, que a gente tem muitos clientes e a gente recebe aquele abraço gostoso deles.
6: Mas olha...
8: É maravilhoso, gente.
6: Com
8: a gente
6: certeza.
8: Se sente bem como eles
6: sim,
8: também.
6: Sim.
8: E é muito bom eles também se sentir bem à vontade no mercado.
6: Isso aí.
8: E
6: que
8: sempre
6: bacana.
8: São muitos bem-vindos.
6: Obrigada, viu, Mari?
8: Obrigada a você.
6: Obrigada, André, e até a volta, tá?
8: Pode... Ah, falando nisso, Tita, a equipe da Ouro do Sul, nós todos estamos desejando uma ótima viagem para você, Tita, na
6: pra
8: ida
6: nós,
8: e na
6: né?
8: volta.
6: Para mim e pro Paulo, André.
8: Isso aí.
6: Obrigada.
8: A gente sabe
6: tá?
8: que aquele lá em cima está olhando por você.
6: Isso aí. Muito obrigada pelo carinho que vocês têm com a gente, tá?
8: Obrigada,
6: obrigada
8: a você.
6: Mesmo, de coração. Um grande abraço a vocês, aos... aos associados, né, da cooperativa e aqueles que não são associados, mas que vão lá, né? Isso aí. Um grande abraço para você, tá?
8: Isso.
6: Pra Andréia.
8: E sempre todos, dependendo de quem é, que todos sempre vão ser bem-vindos.
6: Isso aí.
8: Acolhidos.
6: Com certeza. Beijo. Vamos com essa? Voo do Condor?

14 horas e 18 minutos na companhia, nosso amigo Egon Kunstler. Boa tarde, Tita. Toca música, Mulher Maravilha, um abraço. E um ótimo final de semana para todos os ouvintes da Rádio Nova Salvador. Minha gente amiga, Joana Fagundes da Silva, boa tarde, minha amiga querida, boa tarde para vocês. Salete Schomer, boa tarde. Marli Alves, boa tarde, querida. Tudo bem com você? Beijos, saudades. Saudades também de vocês, tá? Nair Tonati, boa tarde. Um ótimo final de semana para todos. A Leonida Wilson, boa tarde. Leonida Wilson também quer participar do sorteio, né? Da ficha, do churrasco, do Plim Plim. No dia 12 de outubro, estarei sorteando daqui a pouquinho, tá? Hoje vou parar um pouco mais cedo, tá? Lira Maria Schneider Malheiros, boa tarde, Tita. Na nossa companhia. Cirlei Antunes, boa tarde, lindona. Quero participar do sorteio, beijos. Obrigada. Maria Bernadette Kuhn, boa tarde, amiga vizinha, querida. Também participando do sorteio, abraço, boa viagem para você.

Boa tarde. Loreni Maria Kunzler, boa tarde, também participando do sorteio. Erika Bock-Weschenfelder, um abençoado final de semana. Quem mais? Ilva Wortmann-Becker, boa tarde, Ilva. Mandar um abraço pessoal de Campestre Alto e Baixo, Linha São João. Hildo Lesch, boa tarde, bom sábado. Anair Wilrich, boa tarde, Anair. A Bernadette Maggeri, boa tarde. Ana Marlise Becker, boa tarde para vocês também. É, Pimenta, né? Linha Pimenta, São Pedro da Serra na companhia. Maria Lisette Weschenfelder, um abraço para você e tua família. Um beijão, nosso colega Veraldo Vacaria. É isso aí, a Vera, as filhas, a neta, coisa mais linda, né? Imelda Patzlaff, boa tarde, Imelda. Quem mais? Inês Bernadette Spech, boa tarde, Inês. A Eli Stephens, boa tarde, Li Stephens, na nossa companhia. Boa tarde para vocês. A Marli Baben, boa tarde, Tita, um abraço. Um grande abraço para vocês, turma na sintonia, né? Pessoal ligado, que bacana. Deixa eu ver aqui também, para mim não esquecer ninguém. Mirna na companhia, Reni Carlos Lorenz e Lori e Loni Kremer também na sintonia. A Vinícia Hort na companhia também. Que ela colocou aqui para mim? Boa tarde, um abraço para Ivarne Fai, toca Banda Alvorecer. Falei com teu amor hoje. Na farmácia. Obrigada, felicidades para vocês, vocês merecem. Muito obrigada, tá? Abraço para minha neta Elisa, ela coloca aqui também, tá certo? Ela fez um aninho, né? Aqui, Marli Alves, boa tarde, querida amiga. Estava escutando e vi que você vai tirar umas férias. vamos tirar umas férias, né? Vamos para Dubai, vamos para Alemanha. É, isso aí. Eu vi que vocês vão viajar. Boa viagem para vocês, aproveitem. Mas eu estarei de volta. Estarei de volta para mandar aquele abraço apertado para vocês. Pode ser? Pode ser, hein, turma? Jacinto e a Lourdes Weber, nossos queridos. Uma flor para cada amigo e um desejo de um bom final de semana. Feliz sábado, boa tarde. Ah, nossa querida Lourdes Weber e o Jacinto, boa tarde para vocês. Ah, quem manda aqui para mim, Vera Werner. É, boa tarde para você, com carinho, feliz sábado, bom final de semana. Ela quer participar do sorteio, né? No Plim Plim, o churrasco, dia 12. 12 de outubro, você retira lá na Kuhn Veículos, no centro, tá? Heidi Ribenes, boa tarde, boa viagem, ida e volta. Isso aí, Heidi. Ela quer que eu volto, né, minha amiga? Boa tarde, querida. Vou voltar sim. Leci Hensel, nossa amiga, boa tarde, menina. Ela quer participar do sorteio também, Alice, né? Ô, Leci. Ah, isso é 12 de outubro, tá, Leci? Lá em São Pedro da Serra, no Plim Plim. E você vai tirar essa ficha lá com o Guilherme, com a Raquel, lá no centro, tá? O pessoal que ganha, retira lá, tá certo? Vinícia, beijos. Opa, quer mandar um abraço pro pessoal da linha do meio. A Lúcia, o Zé, o Gentil. Também a Jessi Borges, a Sideni. Sintam-se todos abraçadíssimos. Banda Alvorecer.

0: 2:33. 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

o coração puder aguentar, né? Renita Link, você escutou a tua música antes, hein? Achei com Tonico e Tinoco, Feijão Queimado, né? Leila Cornelius na companhia, né? Leilinha! Olha que bacana, o pessoal ligado, é bom demais, né? Bom demais! É, Maria Ritter na companhia, né? Mariazinha, Jacinta Bon também, São Pedro da Serra, é, Ilori Guevero, obrigado sempre pela companhia. É, Elizabeth Ritter também, muito obrigada. Clair Rodrigues, Linha do Meio, Gessi Borges, Aira Custódio, a Sidenias, tengo toda a família na companhia. José Silvério Rainer e Andréia Pareci Novo. Um abraço para a turma de Pareci Novo. José Almoconi, a Babilônia e a Ana Cecília na companhia. Paulo Wortmann e a Jurema, muito obrigado pela sintonia. Elaine Resler também. Noêmia Leff, obrigado, Noêmia. Mas a Noêmia, eu acho que foi no cafezinho hoje, né, Noêmia? No café da... lá do apostolado, né, Noêmia? Obrigado, Noêmia, pela companhia. Jacinta Fusinger, querida, o pessoal da Vila Nova, aquele abraço. Jacinta, boa tarde, Tita, boa tarde para você, Jacinta Fusinger, o pessoal da Vila Nova, sempre ligados com a gente, né? Sintam-se abraçados, pessoal de Salvador do Sul, da Vila Nova, Júlio de Castilhos, Tupandi, Bom Princípio, também lá em Harmonia, São Benedito, um abraço. Também vai o nosso abraço, Linha Bonita, Alta e Baixa. E hoje nosso amigo, né? O Marcelo Lenha, na Lerner, de aniversário, né, Marcelo? Isso, fechou Linha Bonita hoje, Linha Bonita Alta. Pessoal da Linha Bonita Alta e Baixa, obrigado pela sintonia. Quem mais que tá na companhia aqui? Celita Wortmann, boa tarde. Mandar um abraço, pessoal de Broxir, Maratá, São José do Maratá, Esperança, Linha Comprida, Linha Quejerana, também São José do Sul, né? O pessoal na sintonia sempre, João José do Sul, é, Santa Rita, Linha São Francisco, no Pinhal, isso aí. Canudos, também lá em Campestre Alto e Baixo, Cruzilhada do Maratá, Linha São João, Boa Vista, Poço das Antas. O pessoal nos acompanhando no aplicativo, vai o nosso abraço, tá? Linha São João também, Salvador do Sul, Barão, São Pedro da Serra, Carlos Barbosa, muito obrigado pela companhia de vocês, tá? Bento Gonçalves também, um grande abraço. Arroio Canoas, olha, Linha do Meio, no Bela Vista também, o pessoal na, ligados, sintam-se abraçados. São Pedro da Serra, se o pessoal nos ouve, olha aqui, ó, essa aqui, os Atuais.

Na nossa companhia, José Almocona, na Sicília. Olá, boa tarde, Alascud. Alascud, e com vocês, tudo certo? Tudo bem?

nós dois. 14 horas e 53 minutos, né? Olha só, o pessoal da linha Bonita Alta na companhia Marinês Kiefer. Oi, minha amiga Tita. Um abençoado final de semana para todos nós, né? Um abraço e um beijo. Obrigada a vocês, nossos queridos amigos lá na linha Bonita Alta, né? Valério, também o filho de vocês. Aquele abraço. Janice Schneider, boa tarde, um abençoado final de semana. A Janice Schneider quer participar do sorteio, né, Janice? Isso aí, obrigado pela companhia de vocês, tá? Muito obrigada.

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7: Eita, e tá todo mundo ligado, né? Tá todo mundo ligadinho, José Silvério Rainer e Andréia ligados na nossa companhia. Boa tarde, ótimo final de semana, igualmente pra vocês, tá? Nossos queridos amigos de Pareci Novo, Andréia e o José Silvério Rainer, mandar um abraço pro teu pai Lucindo e pra toda a tua família, tá? Isto, Ladi Renner na companhia também, oi Tita na companhia. Obrigada, viu, Ladi? A você, a tuas famílias, né? As tuas manas, isso aí, obrigado pela companhia em Campestre Baixo. Mandar um abraço pro meu padrinho Vino Neikam, a Dulce, a Nádia, o Nides e o pequeno Augusto. Ô Augusto, um beijo. Augusto, ele gosta de falar alemão, que ela spricht gern Deutsch. Augusto, um kussie, tá Augusto? Ai, ai, ai, né Augusto, na companhia. A bombacha do meu pai, vamos lá.

Não quis rodar a bombacha do meu pai. Vai o dedo inchado do Baitaca. Baitaca aqui na Rádio Nova Salvador.

Um abraço pro Renor Villers, a dona Líria, toda a família, sempre na companhia, né? Pessoal ligado, olha só que bacana, que legal, pessoal, ligadinhos aqui. Já se chui o seu Nestor, muito obrigada pela companhia. Aromi Weschenfelder e o Bernardo, aquele abraço. Clarice Schmidt, também ligada com a gente, né? Pessoal ligado também aqui em Salvador do Sul, Magali Franzen, Inês Rauber, Judith Moirer. Obrigado pela companhia. Também aqui, vamos com essa? Pode ser? Rosa Branca? Para todas as rosinhas, Rosa Branca.

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1: E chega ele, a banda São Marino, Peito Apaixonado. Né, Lessi?
2: Essa música nós do São Marino fizemos especialmente, a gente fez pra vocês de casa, curtem a nossa música, né, negão? É isso aí, magrão, e a gente canta numa boa pra você. E o Chico vai soltar a viola pra gente cantar aí, gente, assim, ó.

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Leci, fazendo bolacha de polvilho. Tempo bom esse de fazer, né? Quando o tempo tá assim é bom demais. Um fogo no fogão, né? Olha só, comer depois uma bolachinha, um chima, um café com a família, que bacana. Obrigada a você que tá na companhia, você ainda tem tempo, tá? De dizer pra mim, eu quero participar do sorteio da ficha em... da ficha lá pro dia 12 de outubro, né? No churrasco do Plim Plim, em São Pedro da Serra. Você retira ela lá, o ganhador, né? Depois vou fazer o sorteio aqui, a gente vai fazer aqui no sorteador online, né? A gente faz aqui no sorteador, nós vamos fazer aqui. E aí, você pode retirar lá na Cunvículos, na loja, no centro, com a Raquel, com o Guilherme, tá? Um abraço, pessoal na companhia!

O pessoal ligado na sintonia, Alessi, né? Também o 600, a Tati. Obrigado pela companhia, Jessi Borges. Obrigado pelo carinho de vocês, tá? Linha do Meio ligadinha, a Sideni também, da Conceição, Astengo. Toda a família na companhia, né? Isso aí, um grande abraço. A Lucena Renzel, boa tarde, Tita. Abençoado sábado a todos. Boa viagem para vocês. Até a volta, com certeza, né? Ô, Lucena, obrigada. Cússia, tá? Vou sentir tua falta aqui em quartas, né? Fazendo companhia para mim. Tá, Lucena? Mas quando eu volto, nós vamos fazer uma companhia uma para outra em quartas à tarde, né? Olha só, mas quem tá ligado na companhia aqui, essa menina, as duas meninas, né? A Maria Lúcia Pers e a Lu Schmidt. A Lu que tá arrumando o cabelo da Lúcia, né? Estou na escuta do seu lindo programa. Eu estou na Lu Schmidt arrumando o cabelo para hoje de noite ir na formatura da Suzana, formatura de dança no CTG. Beijos, mas olha essas meninas. Ô Lu, um abraço, capricha na minha amiga, tá? Eu sei que ela sai dali impecável, com certeza, né? Ficou lindo, sempre lindo os cabelos dela. Lindo, tá, meninas? Um beijo. Lúcia, até a volta, né? Não vou mais conseguir te dar um abraço, né? Hoje não. Olha só, a Merci e a Nadine. Boa tarde, eu e a Nadine estamos em São José do Sul, abraços. O pessoal nos ouve no aplicativo lá em São José do Sul. A Nadine e a Merci Kun, ligadas. Se puder, toca a música Flor do Meu Jardim. Claro que sim, que eu posso. Vou tocar sim a Flor do Meu Jardim para essas meninas que estão na companhia. Andreas Lang, Samir, será? Tá me mandando uma mensagem, né? Daqui a pouco eu vou escutar, tá, Andréas? Vamos escutar essa aqui, ó. Figueira Amiga. Essa é bonita, letra é linda. Esta é Figueira. Hein, Lúcia? Depois tu me diz se é bonita essa música. Esquina do Forte com a Cisbra.

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1: O pessoal na companhia que quer escutar essa, ó, Flor do Meu Jardim, que estão na companhia, Nadine, a Mercy, lá em São José do Sul. A tua mãe também, viu, Mercy? Se ela estiver nos ouvindo, aquele abraço pra vocês, tá? Bora dançar com a Flor do Meu Jardim.

0: Opa, vamos dançar assim?
1: Baile na roça, meu bem.
0: Opa, baile na roça, que tal, hein? Que tal baile na roça, né, Lucena? Lucena Renzel e Lore Guever, boa tarde. Olha que lindo, que lindo. Boa tarde para você, Lore Guever. E família sempre na companhia, né, Lore? Muito obrigada mesmo pela companhia de vocês. Sirlei Antunes, oi, minha linda radialista. Oi, minha radialista lindona, beijos. Parabéns pelo programa, é top. Estamos na escuta. Boa viagem para vocês, beijos. Obrigada, tá? Muito obrigada mesmo. Rejane Sueli Bauer Miller. Boa tarde, amiga, tudo bem? Tudo, e com vocês? Alles gut, tudo certo? Quero pedir uma música, Quatro Cantos da Casa, com Teodoro e Sampaio. Já está na ponta da agulha, tá? Querem participar do sorteio? Vamos lá, né? As músicas estão muito belas. Adoramos escutar o seu programa. Hoje, recordando muitas músicas do passado. Esta semana, completamos 42 anos de casado. Mas que bênção, né? Olha que coisa mais bonita. Parabéns. Parabéns em nome aqui da Rádio Nova Salvador. Em meu nome, Tita, tá? Te desejamos a vocês muitas bênçãos. E que Deus continue abençoando o casamento de vocês, a vida de vocês, da tua família, da família de vocês, tá? Parabéns, Kelda Leiteiro, Demila e Arejane. Parabéns para vocês. Vamos rodar, sim, os quatro cantos da casa, tá certo? Chegando a música, depois vamos rodar a música do nosso amigo Egon Kunzler, que tá na companhia, que pediu Mulher Maravilha. Mas antes, vem esta aqui, ó, esta.

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4: Ei, Barerito, né? Não, Dudu que Dalvan, Berante de Ouro. Isto. Mas quem tá na companhia aqui? Ilma Hans Gosler na sintonia. Boa tarde, Tita. Tudo bem com você? Beijos. Tudo bem e com vocês, Ilma? Hans Gosler, na sintonia. João Carlos Hertel e família, boa tarde, Tita, queremos participar do sorteio. João Carlos Hertel, Gorete Regione Rau, Briana Alice Vitória Hertel, bora lá participar, né? É, Alice Kuhn, boa tarde, Tita, eu, a mãe Lídia, estamos te ouvindo. Abençoado final de semana, muito obrigada, viu, essas duas meninas. Alice, a dona Lídia, ó, um custe faz, tá? Obrigado pela companhia. A Vera Ritter, boa tarde, Verinha. Miriam Roden, Arroio Canoas, a turma lá, um abraço. Um beijão pra vocês que estão na companhia, tá? O pessoal lá, os vizinhos do Shopping da Colônia, também. A Ivone Kiefer, Miriam Roden e família. Ilga Naikam, boa tarde, ótimo programa. Muito obrigada, viu? Nassi Mosman, boa tarde, menina. Líria Villers, boa tarde. E o seu Renor Villers na companhia, né? Uma ótima tarde para vocês ligadinhos aqui com a gente. Mandar um abraço para Silvane, para o Miguel, para a Lisane, o Fernando, né? Sempre na sintonia quando podem. Classi Kiefer, boa tarde. Boa tarde, menina. Tá tudo certo? Obrigado. Ela me mandou uma coelhinha aqui, né? Uma coelhinha rosa. Obrigado pela companhia. Olha só, Duduca e Dalvan, massa falida. Neuza Bueno Pinheiro, Romeu Lotterman, São Pedro da Serra, ligados. Eli Neumann também.

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1: Vou cuidar da minha família.
2: Essa aqui vai para todas as famílias que estão na sintonia do programa Show da Tarde, nesta tarde com a Tita, tá? Essa vai para todas as famílias que estão reunidas, o pessoal que está trabalhando, ou a família está em casa, uns estão trabalhando da família, vai para vocês que estão na companhia, o pessoal da cooperativa, o pessoal dos postos de gasolina, nas lancherias, nas lojas, isto, aonde mais, você que está no trabalho, né? Muito obrigado pela companhia.

Opa, na nossa companhia, ó Jurema. Eu lembrei de ti, marquei aqui pra eu falar, né? A Jurema, o Clodomiro, olha só. Boa tarde na companhia. Boa tarde, amiga, tudo bem? Toca uma música bem bonita aqui pra nós. Pra mim, eu e meu marido, o Clodomiro, né? Na companhia. Oi, turma, ligados, né? Em Campestre. A Vera Miller também. Oi, toca uma música pra nós. A Nair está na escuta. E eu, se atender, te agradeço. Forte abraço, bom fim de... Obrigada igualmente, nossos queridos amigos, né? Na companhia. A Nair. Ah, deixa eu ver. Tá certo, Ladi. Tá certo. Obrigada, viu? Obrigada, querida.

0: Obrigada pela companhia, tá? Quem mais aqui? Olha só, a Mercy na companhia. Deixa eu ver o que ela me mandou.
1: Oi, Tita, tudo bem? Não, não é pelo aplicativo aqui em São José do Sul.
0: Olha!
1: Tô na mãe do pai, ali pega lá de Nova Salvador. Direitinho, perfeito, acho melhor do que lá em casa.
0: Mas olha
1: só,
0: São José do Sul é no rádio, né, Mercy? Que bacana, que legal, olha, parabéns, São José do Sul, o pessoal na companhia, a Mercy, a Nadine, pelo radinho, né? Já nem é mais pelo aplicativo lá. Mandar um abraço para Salomé, Mercedes, Weschenfelder, que sempre estão na companhia, na linha do meio, a Vanderlise Tums e a Anne Tums também. E também lá em Campestre, Vera, Linha São João, a Vera Weiman também, né? A Ione Rux também na companhia, a Ione Wilson também, quem mais? A Marciane Weid, a família Friedrich sempre na companhia. Aqui também a Vandi tá escrevendo, né? Eu vou fazer o sorteio, depois eu volto, tá? Tá certo? E daqui a pouquinho vou dar tchau pra vocês.

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3: É impossível não ouvir, né? Bande de Oliveira, oi, boa tarde, Tita. Nós estamos comendo pipoca, que ela se fez, mas olha, deve estar uma gostosura, né? De melado, tomando chimarão. Um abraço para eles, né? A Vandi, o Wesley, que estava de aniversário, a Ellen, Dona Tereza, seu Carlos, também o teu esposo, né? Na companhia sempre, as vizinhas, a Vinícius está aqui em casa também, né? E ela sim que fez a pipoca boa, gostosíssima. E o Shima vai por conta da Vandi, né? Olha que legal, que bacana. Mandar um abraço também para quem? A Maria Alice Schneider, também na sintonia. E a Marinês Keffer. Oi, amiga. Bom final de semana. Abraço para vocês, tá? Na companhia, o pessoal da Linha Bonita. Um abraço. Sintam-se todos abraçados. E olha só, quem ganhou aqui a ficha para... Ela vai falar. A Vandi pode escrever, Vandi. Eu vou encerrar meu programa daqui a pouquinho, eu vou pra casa, mas vou deixar uma música pra vocês, tá? Esqueci o chimarão, a Vinícia trouxe, mas olha! Muito obrigada, tá? Boa tarde pra vocês. Obrigado pela companhia. E quem ganhou a ficha pra... lá pro churrasco, lá no Plim Plim, dia 12 de outubro... O sorteado foi Silvano Miller, né, Silvano? Silvano Miller, ele pode retirar aqui na Kun Veículos, que fica em frente à funerária. Oi, em frente à Lebes, tá? Eu sempre falo Sport Bike, que fica em frente à funerária, né? Mas fica em frente da Lebes, tá? A Kun Veículos, lá com a Raquel ou com o Guilherme, tá? Tá certo? Pega o Whats deles lá, uma hora ligam lá, se vocês estão na companhia, vê se eles estão lá, tá? Pra vocês retirar. E eu vou ficando por aqui e eu volto em outubro, né? Eu volto em outubro, lá por dia 14 de outubro, com Bailanta. Deixa eu olhar aqui. Eu volto 14 de outubro, tá? Com o Bailanta, tá? Eu vou ficar fora, mas eu volto. Vou dar uma viajada, a gente vai, tá? Depois a gente volta e eu venho com tudo. Eu quero agradecer a cada um de vocês. Paulo Wortmann, boa tarde, a Jurema, pela companhia. Boas viagens, isso aí. Quero agradecer a cada um de vocês pelo carinho sempre comigo, tá? E eu espero, quando eu volto, continue esse carinho por mim. Vou mandar, com certeza, né? Um abraço pro nosso Rio Grande do Sul, Brasil, né? Principalmente Salvador do Sul e toda a região, tá? E a gente vai ser amigos, amigos para sempre, tá? Um beijo, fiquem com Deus que eu vou com ele, senão eu choro. Aqui, ó, pra vocês, tá? Fiquem todos bem, eu vou ficar com saudades.

Amigos, voltei para dizer, não troquem, deixei músicas programadas até 18 horas. Beijo, beijo! Até.

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1: 5 horas, 1 minuto.
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2: Cinco horas e 31 minutos.
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2: 5 horas 59 minutos.
3: Bem-vindo, meu irmão, minha irmã. É com alegria que nos encontramos, partilhando a palavra do Senhor para este domingo e também partilhando a nossa caminhada pastoral. Eu te saúdo com as palavras do Salmo 144 que nós vamos cantar neste domingo. Misericórdia e piedade ao Senhor. Ele é amor, é paciência e compaixão. O Senhor é muito bom para com todos. Sua ternura abraça toda criatura. Que possamos ser abraçados por este amor que encontramos no Senhor, que sempre nos procura e nos busca em todas as horas. Minha saudação é à paróquia São Vendelino, que nós estaremos lá com alegria neste sábado e domingo para celebrar as crismas de vários jovens. Saudação ao Padre Elias, aos catequistas, aos jovens crismandos e crismandas, suas famílias, às comunidades que nós vamos visitar. É com muita alegria que estaremos lá. Queremos saudar também o ecumenismo da diocese, que está promovendo um fórum ecumênico que vai acontecer na próxima terça-feira na paróquia São Cristóvão em Estrela, na Boa União. Um fórum que reúne os padres, pastores e pastoras e tantas outras pessoas para meditar, refletir, estudar esta dimensão tão importante que é o testemunho cristão, testemunho de unidade e de amor. Nós vamos agora nos preparar para a escuta do Evangelho que nos é proposto para este domingo, Mateus 20, de 1 a 16.

Proclamação do Evangelho de Nosso Senhor Jesus Cristo, segundo Mateus. Naquele tempo, Jesus contou esta parábola aos seus discípulos. O reino dos céus é como a história do patrão que saiu de madrugada para contratar trabalhadores para a sua vinha. Combinou com os trabalhadores uma moeda de prata por dia e os mandou para a vinha. Às 9 horas da manhã, o patrão saiu de novo, viu outros que estavam na praça desocupados. E lhes disse: ide também vós para a minha vinha, e eu vos pagarei o que for justo. E eles foram. O patrão saiu de novo ao meio-dia e às 3 horas da tarde, e fez a mesma coisa. Saindo outra vez pelas 5 horas da tarde, encontrou outros que estavam na praça, e lhes disse: por que estáis aí o dia inteiro desocupados? Eles responderam: porque ninguém nos contratou. O patrão lhes disse: ide vós também para a minha vinha. Quando chegou a tarde, o patrão disse ao administrador: chama os trabalhadores e paga-lhes uma diária a todos, começando pelos últimos até os primeiros. Vieram os que tinham sido contratados às 5 da tarde, e cada um recebeu uma moeda de prata. Em seguida vieram os que foram contratados primeiro e pensavam que iam receber mais. Porém, cada um deles também recebeu uma moeda de prata. Ao receberem o pagamento, começaram a resmungar contra o patrão. Estes últimos trabalharam 1 hora só, e tu os igualaste a nós, que suportamos o cansaço e o calor o dia inteiro. Então o patrão disse a um deles: amigo, eu não fui injusto contigo. Não combinamos uma moeda de prata? Toma o que é teu e volta para casa. Eu quero dar a este que foi contratado por último o mesmo que dei a ti. Por acaso não tenho o direito de fazer o que quero com aquilo que me pertence? Ou estás com inveja porque estou sendo bom? Assim, os últimos serão os primeiros, e os primeiros serão os últimos. Palavra da Salvação.

0: Meu irmão, minha irmã, o Evangelho deste domingo, Mateus 20, de 1 a 16, que acabamos de ouvir, nos apresenta a parábola dos trabalhadores da vinha. É uma história que desconcerta a nossa lógica humana, tão habituada a cálculos, horários e comparações. Causa de tanto sofrimento no mundo de hoje, também em nossas comunidades. O dono da vinha sai repetidas vezes ao encontro dos trabalhadores, desde cedo até a última hora do dia, e a todos oferece o mesmo salário, um denário, que é o necessário para se viver um dia, para se alimentar. Aqui está o coração da mensagem. Deus é iniciativa pura. Ele sai à procura. Como diz Lucas na conclusão daquele encontro com Zaqueu, o filho do homem veio procurar e salvar o que estava perdido. Ele não espera que o procuremos. É Ele quem sai ao nosso encontro em todas as horas da vida. Sua graça não se mede pelo tempo de serviço, mas pela bondade infinita que nos acolhe e nos trata como filhos amados. No entanto, o texto também revela nossa fragilidade. Fizeste-os iguais a nós. Temos dificuldade de sermos igualados pela bondade de Deus. A inveja e o ciúme surgem quando vemos que Deus concede aos outros a mesma dignidade que nos dá. Murmuramos contra a bondade divina, esquecendo que tudo é dom e não conquista. Tudo é dom, a nossa vida é dom, a respiração é dom. E murmurar é jogar na cara de Deus contra a sua bondade. Isaías nos recorda: os meus pensamentos não são os vossos pensamentos. A primeira leitura. O Senhor nos chama a abandonar a lógica da comparação e abraçar a lógica da misericórdia. São Paulo, por sua vez, nos desafia: para mim, viver é Cristo. O lema do nosso querido Dom Paulo, né? É o lema da sua ordenação episcopal. Viver dignamente o Evangelho é lutar juntos pela fé, como verdadeiros atletas da esperança. Corremos juntos, sempre. O Salmo 145 nos convida a cantar: o Senhor está próximo de quantos o invocam. É este canto de confiança que deve vibrar em nossos corações. Deus está perto sempre, e sua graça nos alcança até a última hora. Queridos irmãos, queridas irmãs, aprendamos hoje que em apenas uma hora se pode ganhar ou perder o dia inteiro, a vida inteira. Que não percamos tempo na murmuração, mas que aproveitemos cada instante como oportunidade de acolher a bondade de Deus e viver como irmãos. Cuidado, meu irmão, minha irmã, quando a gente quer colocar em Deus o nosso pensamento, o nosso desejo. Muitas pessoas falam de Deus, mas na verdade é o seu pensamento, não o pensamento de Deus. Que possamos ter o pensamento de Deus, como diz o apóstolo Paulo. Que esta palavra nos ajude a vivermos como irmãos em nossas comunidades. junto com a oração de todos e todas, em vista da nossa Assembleia Diocesana de Pastoral, para o próximo dia 24 de outubro. Estamos a um mês. Temos um trabalho importante em todas as paróquias para que nós possamos, como irmãos e irmãs, rezar, pensar, decidir o nosso caminho pastoral, iluminados pelo Espírito Santo do Senhor. Também nossa saudação hoje a todo o povo gaúcho. Hoje, nesse final de semana, estamos com os acampamentos, com as cavalgadas, com os festejos gaúchos, dia 20 de setembro, essa festa tão importante em todo o estado do Rio Grande do Sul e por onde tem gaúchos e gaúchas. Que Deus abençoe o nosso povo e que possamos cultivar sempre valores de fraternidade, de amor e de irmandade, ou seja, sermos verdadeiramente fraternos. Que Deus a todos abençoe.
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1: 7:30.
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0: 7:30.
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1: 8:30.
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0: 8:30.
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1: Vestido Colorado, vamos cantar? Alex Dias com o Sérgio Cantos, vamos lá.

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2: Oito horas, 59 minutos.
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